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0: Vai pro The Weeknd, estás na Cidade FM, são 7 da manhã.
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0: E vamos ouvir isto novamente.
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0: Às vezes acontece, não vale a pena. Bom dia! Quarta-feira, 6 de maio de 2026. Eu sou Artur Simões, comigo Joana Miranda.
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0: Olá.
1: Bom dia. Bom dia, bom dia, bom dia. Bom dia, Joana.
2: Apareceu o Filipe.
1: Qual Filipe?
2: O nosso ouvinte. Que parece parte do elenco do Filipe lá à féria também.
1: Do Acorda!
0: Já deve estar por aí.
1: Tu, Joana, como é que estás? Acordada?
2: Olha, estou desperta. Acordada, mas apareceu um período hoje de manhã.
0: Ah, que bom, yes, fixe. Uau, boa.
2: Olhem, se eu fosse aquelas Miss Universo e fosse fazer um discurso, eu gostaria que ninguém no mundo tivesse mais o período.
1: Era esse o... Vamos acabar.
2: Eu queria acabar com a guerra, com...
1: A pobreza e o período.
2: A pobreza, sim. E o período.
1: Claro. Eu hoje acordei, foi daqueles dias em que não podes negociar mesmo, tens logo de sair da cama, porque se pensares muito no assunto, vais cair na armadilha. Vai mesmo acordar e saltar imediatamente, senão. Epá, é quarta-feira, não é fácil. Mas ei, estamos aqui. Ontem no metro, eu quero dar os parabéns. Eu não sei quem passa música no metro, sabes? Estava a dar isto. Isto é um banger!
2: Mas quê? Numa coluna ou.
1: Não. No metro! No metro!
2: De música assim.
1: Yeah. Trainspotting. Não sei se. Eu gostava de saber quem é que escolhe, quem é que faz a playlist do metro e se eu posso fazer um dia. Oh. Senhor Metro. Adorava! Passar só no metro.
2: Por acaso, o Trainspotting, com que idade é que viste?
1: 12, 13?
2: Yeah,
1: é dessas, não é? Não,
2: tipo, é ilegal. Eu também tinha pai 12 anos, já não me lembro de montes de coisas do Trainspotting.
1: Sim.
2: Mas nós não podemos. Por favor.
1: Ah pá, apareceu?
2: Sim.
1: Eu vi. O que é que és que eu diga?
2: Sim.
1: Bem, fica a proposta. Eu não sei se alguém do metro está a ouvir. Rico fazeres. Alguém. Mas adorava. Talvez um dia. Uma collab. Metro Cidade FM.
2: Ei.
1: Hã?
2: Isso era muito fixe.
1: Já, ouvi jet ski? A linha vermelha? Doutor Vicente, tu tens uma questão filosófica. Tu queres descobrir se és estranho.
3: Olá,
1: bom dia.
3: Olá. Sim, eu quero descobrir se eu sou estranho. Então, eu vivo num resto de chão, pronto. E tenho acesso às pessoas que entram no prédio a partir da minha cozinha. E eu passo muito tempo na cozinha porque cozinho muito. E quando eu vejo pessoas com compras e carregadas, para as pessoas não estarem a tirar a chave, eu vou abrir a porta às pessoas. A partir da minha porta, eu consigo abrir a porta do prédio. Eu abro a porta.
1: Mas do ponto de vista das pessoas, elas sabem que és tu?
3: Não.
1: Ou é só estranho? Elas chegam a casa e dizem:
3: elas chegam ao prédio e a porta abre.
1: E nunca explicaste?
3: Não.
2: Eu acho que não é estranho, eu acho que é simpático.
1: Eu acho que és um anjo da guarda do teu prédio.
2: És o mágico.
3: Pois é isso. Yeah. Okay, não é estranho,
1: né? Não, é adorável, na verdade, Produtor Vicente.
3: Ah, ok.
2: É muito simpático da tua parte.
1: Yeah, super.
3: Ah, ok.
1: Sim,
2: é mais
1: sim.
2: Isso.
3: Ah, sou uma ótima pessoa.
2: Eu acho que ele sabia e fez assim: olha lá, eu acho que isto é uma mega estranha. Não sei!
1: Quando vejo velhinhas,
2: eu ajudo-os a passar
1: e bengalas e todas.
2: Mas isto é bem estranho, olha.
1: Sim.
2: Não,
1: eu ontem doei 500. Sim.
2: Mas queria dizer:
1: sim, sim.
2: Para o país inteiro.
1: Não é bem ao acordo, doei 500 euros à caridade. Será que sou eu? Sou estranho?
2: Ele, se tivesse tipo a achar que era mesmo estranho, ele dizia-nos em privado: tipo, olha lá, acham que
1: não, ele por acaso disse em privado.
3: Eu perguntei ao Arthur.
1: E eu, traz para o ar.
2: Ah, okay. Então afinal ainda há aqui uma
1: coisa. Sim.
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1: Daqui a pouco, uma voltinha pelo Gangue das 7. Para já, vizinhos, em pôr do sol. Bom dia!

0: Smart, estás na Cidade FM, bom dia, este é o Acorda, onde é que anda? O Gangue das 7. 911-911-978, é o WhatsApp da Cidade FM. Temos aqui o Gangue, Gangue do Costume. Temos o Aires, temos o Érico, bom dia Érico, para lá que vamos a meio, é verdade. Francisco Faralonga.
1: Agora precisas um relatador de futebol.
0: Francisco Varalonga, eu não sei relatar futebol.
1: Faz ele o passo tem a para... bola. É extraordinário. Eu gosto é quando eles começam a ser mais humanos.
0: Extraordinário.
1: Quando eles começam a ser mais humanos a fazer o comentário. Não é o comentário, mas a fazer o...
0: Não, quando quebram esta personagem e começam mesmo a falar assim.
1: Sim,
0: porque...
1: e depois, yeah. Então tipo, é extraordinário este grande bailarino do futebol. Sabes, quando eles...
0: Eu acho que aí eles não estão a ser eles próprios. Tu nunca dirias bem que bailarino do futebol.
1: Não, mas...
0: Acho que aí estás...
1: Não, mas chitam-se, pá. Eu acho que dá para ver quando eles estão a chitar.
0: Absolutamente.
1: Ele é, tipo, quando alguém ganha, tipo, faz um gol e eles têm. Tipo,
0: esse rapaz é mágico!
1: Ele é o rei do universo! Ele é meu pai! Ele é meu namorado! Eu quero comê-lo! Tipo, okay. Já estão na sala, já estão.
0: Okay.
1: Já estão longe!
0: 7:13 da manhã!
1: Desculpa. Mas é verdade! Às vezes chegam quase.
0: Ele
1: aqui.
0: É o meu papi!
1: Ele é o meu papi, por favor, toma conta de mim! Que grande golo! Ai. Sabes quando eles.
0: Recebe-me nos teus braços!
2: Bom dia, Joana. Eu assino em baixo, eu também acabava com o período. Ai, esparta isto. Sério, que incómodo, que dores, que tudo.
1: É chato.
2: Tenho que ter outro filho, credo. Beijo, bom trabalho para vocês. Tchau, tchau.
0: Guarda. Gangue das 7 ativado. Bora, Anderson. Estamos aí. Bom dia, malta das 7. Hoje acordei às 4. Nunca mais eram 7 horas. Só para ter a vossa companhia.
1: Ei,
0: bom trabalho, boa missão. Pedro Tuga, na Bélgica. Ei, Pedro. Grande abraço.
1: Abraço, Pedro.
0: E ai, Ana, não te esqueças. És melhor que os outros.
1: Já.
0: Se estiveres a ouvir.
1: És melhor que nós.
0: Estás desse lado? Ah, o Pedro em particular, porque acordou às 4 da manhã. Sim, sim, sim. Mas tu, que estás acordada às 7:14, uma quarta-feira. És muito melhor. O Gangue das 8, fraquíssimo.
1: Yeah.
0: Fraquíssimo.
1: A Elite está aqui.
0: Não, é a Elite. A nata da nata. Está connosco. Daqui a pouco, mais uma voltinha para já, Matuê!

0: Morte Neri, Alex Warren, estás na Cidade FM. Bom dia, boa quarta-feira e bem-vindo ao Gangue das 7. O Érico, Gangue das 8? Grupinho das 8. Meninos. Meninos das 8. Não.
1: Nerds das 8.
0: Malta das 7 aqui.
1: Losers das 8.
0: Como é que é, malta? Vamos como gangsters, acordar cedo e ajudar os nossos pais com as tarefas? Vamos ter um bom aproveitamento escolar, malta? É o Gangue das 7.
1: Por acaso, isso é um bocado de desenhos animados que incentivam a reciclagem.
0: É, não é?
1: Ei, bora ser radical e meter o plástico no plástico!
0: Uou! Bom dia.
2: Bom dia, Cidade FM.
0: Ei!
2: Eu sou o Carminho.
3: E eu sou o Diego.
0: Finalmente!
1: Diego.
0: Bem, finalmente temos nome. Carminho, não, Diego, Diego e Carminho.
1: Diego é um nome super original. Só conheço um Diego.
0: Conhece, quer dizer, agora conheço um. Olá, Diego. É o irmão da Carminho. Olá,
1: Diego,
0: Carminho.
1: Que eu conheço é da Idade do Gelo. Sabes qual é?
0: Sei.
1: É assim. Bem, tinha uma crush nele.
0: Espera aí, o quê?
1: Eu tinha uma crush no Diego.
0: No Diego?
1: Ah, pá, ele
0: espera
1: era
0: aí,
1: um bad boy.
0: Ó, Vicente, porquê que estás a apontar para a Joana
4: porque
0: como quem portou o Vicente? Percebes?
4: Porque eu percebi isto. Uhum. Não, okay. No Diego, mas.
0: Não, mas uma. Sim, uma apaixonada por um tigre dentro de sabre. Da série.
1: Há desenhos animados que.
4: Eu tinha na filha do mamute, por exemplo.
0: A filha do mamute. Que era mamute. Ah, não,
1: a
0: não,
1: mamuta.
0: Não, pera. Era mamuta, não era?
1: Era.
4: Pronto,
1: era a mamutinha.
0: Tinhas uma crush por uma mamuta?
1: A mamutinha.
0: Ok, não, está bem.
1: Era
0: não,
1: tá, bebê.
0: Não, tá, já está-se bem, está-se bem. Sim. E circulam por aí vocês e votam e tal, não é? Já está bem.
1: E falamos na rádio.
0: Fala rádio. É tranquilo. Foi bem normal. Aceitável.
1: Tu disseste que tinhas uma crush pelo Kim Possible no outro dia, opa.
0: Ah, oh, então é aquele. O que estás a gozar?
1: Oh, estás a fazer um.
0: Enfim.
1: Um truque.
0: Chamava-se Peaches, já agora.
1: Ah, sim.
0: Uma muta. Boa quarta-feira, bom dia, grande abraço do Frankfurt am Main, Alemanha. Estou sempre a escutar Cidade FM, Tiago Batista. Bom dia, Tiago. Grande abraço. Alemanha.
1: Há pessoas que usam palavras que eu nunca pensei usar.
0: Tipo o quê?
1: Escutar. Quando podes ouvir, quando podes dizer ouvir, não é?
0: É, não é? Para fechar, sim.
1: É como se dizem, colocar. Deixa-me meter.
0: Meter não é elegante.
1: Tá bem.
0: Colocar é muito mais.
1: Push!
0: Bom, à toa com você na sua.

0: que maneira de começar o dia. Olivia Dean, Man I Need, fantástico aqui na tua cidade FM. Este é o Acorda Surto de Simões comigo, Joana Miranda. Temos aqui uma proposta no nosso 911-911-978. Acho que é mais para a direção do que propriamente para nós. Olá, Vitor.
1: Bom dia, Ganga das Sete.
0: Hey.
1: Como estamos para hoje? Gostaria de uma ajuda do nosso público para sabermos se eles aprovariam. Seria um dia apenas na semana, sem música. Apenas vocês falando besteira, falando shits. Se a gente quiser escutar música, vamos pro YouTube, não pra rádio.
0: Ô, Vitor. Olha, és muito querido, ok? Muito simpático. Muito gentil. Mas eu não concordo com a tua premissa. Ah, nós queremos ouvir música, não vou ligar a rádio, pá. Eu quero a rádio, é para ver pessoas a... assim, porcaria, dizer besteira.
2: Besteira.
0: Agora, se eu aparecer, se eu entrar no escritório do meu diretor e disser, olha, e se houvesse um dia em que, sei lá, fosse só, em vez de música, se fôssemos só nós, eles chutavam pela janela fora, imediatamente.
2: Yeah.
0: E com razão.
2: Para isso é que existem os podcasts.
0: Mas obrigado, Vitor. Não, isso é. Muito fofo. Olá, Maria.
3: Bom dia, Cidade FM.
0: Ei!
3: Queria desejar-vos uma excelente quarta-feira. A semana já vai a meio. Espero
0: Factos.
3: Que termine rápido. E que hoje tenham um programa espetacular.
0: Estou
3: no trânsito, para variar, a caminho da Ponte 25 de Abril. Estou-vos sempre a ouvir. Vocês fazem-me companhia todas as manhãs e faço parte do Gangue das Sete. Um beijinho para vocês.
2: Bem, isto foi a mensagem mais eloquente.
0: Maria.
2: Mais querida.
0: É, não é? Pá! Já!
2: Até me emocionou um bocado.
0: As vírgulas estavam bem colocadas, sabes? Todas no
2: Olá, sou a Maria, faço parte do Gangue das Sete. Ouço muito a Cidade FM.
0: Sim, sim, sim. No trânsito da 25 de Abril, rumo a Lisboa, a capital.
2: Estás com a pensar. A capital.
0: Maria, um grande abraço. Tem um dia fantástico assim.
2: Estou aqui a ouvir-vos isto outra vez.
0: Estão a ouvir? Quem é? Já a seguir, Sabrina Carpenter. Ai, meu Deus.
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0: Vizinhos, pobres numerados, estás na Cidade FM. Bom dia, este é o Acorda. Já a seguir vamos ao Magazine com a Ruben Mateus.
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1: Ora bem, Ruben Mateus. Bom dia, bom dia, bom dia.
2: Bom dia. Boa quarta-feira. Bom dia.
1: Vamos proceder ao magazine.
2: Proceder?
1: Vamos sim, senhor.
2: Magazine. Vamos sim. Bisturi, por favor. Já que é para proceder,
1: vamos proceder.
2: Inteligência artificial como apoio emocional. Rima e é verdade. Um estudo pedido pela Autoridade Francesa de Proteção de Dados diz que praticamente um em cada dois jovens na Europa usa as conversas com inteligência artificial para desabafar sobre assuntos íntimos e pessoais, com o IA a ser cada vez mais uma espécie de amigo próximo. De acordo com o P3, que cita este estudo, foram analisadas as respostas de mais de 3.800 jovens, com a maioria a considerar ser fácil falar com a inteligência artificial sobre a vida pessoal. Voltou a rimar. E porquê? Porque a IA não julga. É um dos motivos apresentados. O que julgam os fãs do futebol é a forma de jogar de Arsenal e Atlético de Madrid em 90 minutos. Ai, até dói. Em 90 minutos, dois remates à baliza para cada uma das equipas. E isto na meia-final da Liga dos Campeões. Mas vamos então ao que importa, que é ganhar, não é? O Arsenal está na final da Champions, 20 anos depois da última vez. Venceu ontem à noite em Londres o Atlético por 1-0. Com um golinho apenas se vai à final da Liga dos Campeões. Podia ser o ditado. Fica a faltar o adversário e mais logo jogam Bayern Munique e Paris Saint-Germain, para muitos e muitas, as duas melhores equipas da Europa. A semana passada, em Paris, o PSG venceu por 5-4. É muito difícil jogar ao ataque, minha gente. Arteta, Simeone, por favor, então. Bom, e se os ossos ajudassem a saber quem pode ou não pode estar nas redes sociais? A Meta, dona do Facebook e Instagram, vai analisar a estrutura óssea dos utilizadores mais novos para saber se alguém tem menos de 13 anos. Essa análise vai recorrer às fotos colocadas no perfil. Além disso, será analisada, claro, toda a atividade que se tem no perfil. E quem não corresponder ao limite legal, os 13 anos, não poderá continuar nas redes sociais da Meta.
1: Tá, fixe. Acesso aos nossos, à nossa estrutura facial e óssea.
2: Sim, vou analisar.
1: Sim.
2: E depois vão estar lá no escritório. Realmente, este rapaz tem uma linha de rosto incrível.
1: Sim. Bem-vindo ao Facebook.
2: A estrutura óssea, realmente. Sim.
1: Ruben, obrigado.
2: Até já.
1: Daqui a pouco, Bad Bunny. Ainda devia tirar umas fotos. Para já. E esta é para acordar. Rose com Bruno Mars. Chama-se Apatã.

0: Bad Bunny, bom dia, estás no Acorda, são 8 da manhã.
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0: Ora bem, assuntos para tratar. Vários. Joana, lembras-te de...
2: Ficaste triste.
0: Lembras-te de... Com o quê?
2: Por ter sido 2 segundos depois das 8.
0: Não, foi exatamente às 8 da manhã.
2: Foi.
0: Eu disse,
2: exatamente. Já tinham passado 3 segundos.
0: Olhaste tarde.
2: Ah,
0: olhaste 2 segundos depois.
2: Pronto, erro meu.
0: Pá, isto não pode. Lembras-te da Fátima Portugal? A mulher mais portuguesa de Portugal?
2: Como esquecer!
0: A Fátima Portugal ontem enviou-nos mensagem e nós ficámos fascinados com este que é o nome mais
2: português, mais
0: português.
2: Mais sardinhas, fado. Piquenique na Ponte 25 de Abril.
0: Piquenique na Ponte 25 de Abril, sim, é isso. E a Fátima, lá está, enviou-nos mensagem porque pediu-nos que enviássemos desejos de boa sorte. Estava a caminho de uma cirurgia abdominal.
2: Yeah.
0: E hoje eu lembrei-me, quem é feita a Fátima Portugal? Será que correu bem?
3: Sim, a cirurgia correu bem. Obrigada, beijinhos, bom trabalho.
0: Fantástico!
2: Aí, mas a Fátima Portugal fala mesmo à portuguesa.
0: Não, está em recuperação, não é? Olha, boa
2: certo,
0: recuperação.
2: Não, mas a
0: atenção,
2: dicção...
0: desculpa. Maria de Fátima Portugal. Esquece!
2: É mesmo, parece o nome do Estado Novo, não se explica. Parece um nome. Mas não
0: parece
2: é.
0: Parece um nome? Sim, ok, eu percebo.
2: Estado Novo? Não, não, antigamente.
0: Não, sim.
2: Não tivemos o Estado Novo. Tivemos.
0: Factual? Histórico? Sim, senhora.
2: Isto não é um nome que faz lembrar. Faz lembrar um bocadinho. Fátima Portugal.
0: Eu prefiro não associar o nome de ouvintes que nos acompanham ao regime.
2: Sei lá. Que até gosta,
0: não.
2: Nós não sabemos.
0: Joana. Vá. Esse foi um ponto.
2: Fátima Portugal, família Fado. Futebol. Desculpa, isto tem tanta graça. Se calhar é só para nós. Se calhar só para nós é que tem graça.
0: O pior é que os ouvintes gostam também. Isso é parte grave. Bom, outro assunto. Uma pessoa que já não revisitamos há muito tempo. Já não visitamos, melhor dizendo. Martim, com porcarias da minha escola. O pequeno ouvinte que partilha episódios, lá está, da sua vida do dia-a-dia de um miúdo de 11 anos e as coisas que...
2: Eu acho que ele já tem 12, pá.
0: Entretanto, se calhar tem 12. Ele já tem 11 anos há muito tempo, não é?
2: Já está com 11 anos há 2 anos.
0: Parece o Ash do Pokémon.
2: Sim.
0: Martim.
4: Bom dia, Cidade FM. Bem-vindos a mais um Porcarias da Minha Escola. Então, ontem eu tive a sorte de conseguir 4 douradinhos em vez de 2. Sim, nós só comemos 2 douradinhos no quinto ano, mas
0: quê?
4: Ignorar
2: o quinto ano.
4: Primeiro porque eu pedi muitos douradinhos, deram-me 3. Uau!
2: Ué,
4: depois, uma funcionária foi a mim e disse: olha, ninguém comeu este, fica para ti. E eu fiquei com mais 1. E foi. Chau, e adeusos.
0: Ah, tchau, Martim, obrigado.
2: Ganda Martim com 4 douradinhos.
0: Sabes, pá, mas o quão importante isto é na vida de um miúdo de 11 anos. Tem 11 anos.
2: Tem 11 mesmo.
0: Pá, 4 douradinhos.
2: Mas para mim seria... Ouve lá, então darem-me 2 douradinhos para almoçar.
0: 2 douradinhos?
2: 2 douradinhos, não cabe na cova de um dente.
0: Sabes quantos é que eu como? 15. Quando como douradinhos.
2: Estás a acusar? Tu comes 15?
0: É. Yeah.
2: Artur, isto também não é normal, desculpa.
0: Porquê?
2: 15 douradinhos.
0: É, eu gosto de douradinhos.
2: O normal é 4 a 6.
0: Credo!

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0: Rain Dance, Dave Contem, estás na Cidade FM. Bom dia!
1: Este é o Corda. Eu sou o Arthur Simões, comigo Joana Miranda. Por enquanto, porque amanhã vai de férias. Vai viajar.
0: Vai para...
1: Fiz para ti. Não.
2: Pá, mas é que isto é a mesma sensação. Há alguém neste momento que está a ouvir rádio que vai de férias também e isto é por nós.
1: Está reparado?
2: Vocês estão todos invejosos. Vocês estão os dois com inveja. Eu estou sozinha neste festejo, mas eu não importo.
1: O Porto Vicente vai ao México este fim de semana.
2: Não é este fim de semana.
1: Para
2: a semana.
1: Entretanto, ele vai estar no México. Portanto, sim, eu estou invejoso. Ok, Joana? Boa para ti. Boa para o Pedro, que está em Marrocos neste momento. Andar de moto 4 nas dunas. Bom para todos vocês. Mas a questão é, isto vai acontecer-vos. Isto acontece-me a mim, acontece aos ouvintes e vai acontecer-te a ti também, Joana. Quer dizer, se calhar não, quanto tempo é que vais estar fora?
2: 4 dias.
1: Não sei se é o suficiente. Há um ponto nestas viagens em que começas a ter saudades de casa. Sim, estás a visitar um país novo, uma cidade nova, estás num resort, estás onde quer que seja, e eventualmente pensas, não, isto é tudo muito bonito, mas...
2: A minha caminha. Sim, eu tenho um bocado de ansiedade de casa, mas é mais também porque eu sempre tive animais na minha vida. Sempre tive imensos cães, gatos, galinhas, sempre tive animais.
1: Ouvi dizer que os animais entravam só em tua casa porque tinhas a porta aberta, não é?
2: Sim. Claro. Então, nós até patos tivemos.
1: Tiveram ou os patos entraram?
2: Os patos entraram.
1: Okay.
2: E nós acabámos por deixá-los ficar lá.
1: Yep.
2: Tivemos coelhos, pronto, não interessa. E agora tenho um gato, então sempre que eu saio, eu fico. E eu sei que as pessoas vão lá tratar dele, mas eu fico com saudades. E fico com saudades do cheiro da minha casa, das minhas coisas, das minhas rotinas, das minhas. Fico com saudades, sim. Passado 2 dias, já fico com saudades.
1: Estávamos há 2 dias em Roma e eu apanho a minha namorada, estava muito caladinha ali no canto do quarto, olhar para o telemóvel. O que é que estás a fazer? Está tudo bem? Estava a olhar para fotos da nossa cadela.
2: Eu percebo.
1: Com saudades.
2: Eu percebo.
1: Eu sentei-me ao lado dela para ver as fotos também.
2: Mas sabes que os pais dizem isso, que muitas vezes é tipo, bora de férias e vamos ser os miúdos porque queremos ser.
1: Depois
2: estão lá e só pensam nos miúdos.
1: Estão sempre a ligar à avó, então, mas o Duarte comeu tudo, mas olha, ele não gosta da papa quando toca nas ervilhas.
2: Pois, portanto, mais vale levarem os miúdos, estão menos estressados. E assim relaxam mesmo. Olha, conclusão: terem filhos vai ser sempre meio.
1: Essa é a conclusão?
2: Não, ter filhos vai ser sempre meio. Vão estar sempre agarrados àquilo, estejam perto ou longe, né?
1: Claro. Do que é que tens saudades quando vais de férias?
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1: O que acontece?
2: Uhum.
1: E vai-te acontecer a ti, Joana. Vais ter saudades disto?
2: Vou ter saudades da rádio.

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0: Fala-me com o Dilcinho, estás na Cidade FM, bom dia, este é o Acorda. Eu sou o Artur Simões, comigo Joana Miranda. Do que é que sentes saudades quando vais de férias? 911-911-978, WhatsApp da Cidade FM. Isto porque a Joana vai de férias amanhã, Amsterdão, não és a única. Bom dia, malta, eu também vou amanhã de férias.
1: Vais para onde?
0: Para a Madeira. Mónica, a minha mãe voltou da Madeira há uma semana e as inscrições que a minha mãe fez daquilo que comeu lá, minha Nossa Senhora.
1: Eu nunca fui à Madeira, mas eu quando for, vocês estão madeirenses, vocês não estão mesmo preparados para aquilo.
0: Nós temos madeirenses a ouvir, não sei se queres.
1: Vocês não estão preparados. Okay. Eu vou comer toda a comida que existir. Ah, não, eu vou beber toda a poncha.
0: Eu vou
1: não estou preparado.
0: Ora, desta aqui eu não estava à espera. O Chaves diz: eu sinto sempre saudades do meu carro.
1: What?
0: Na semana passada fui de férias, eu só pensava no carro que estava no estacionamento do aeroporto. É assim, se deixaste no estacionamento do aeroporto, eu também ficava a pensar no carro.
1: Ah, pois, eu também.
0: Não estava à espera, confesso. Ele envia foto do carro, é um carro bonito, é um BMW, é um desses já. Sim, senhora. Sim. É dos W's. Parece-me bem sólido. Sim, senhora. Bonito carro, parabéns. Bom dia, cidade, gangue das 7. Do que mais tenho saudades, além dos meus gatinhos, é da minha cama e do meu sofá, diz o Vítor. Por muito confortável que seja uma cama de hotel ou de casa dos meus pais, a minha cama é a minha cama.
1: Sabes o que é que eu tenho saudades quando estou de férias?
0: Okay.
1: É que nas férias eu sinto que tu queres imenso tipo relaxar e aproveitar, ler, etc. Mas eu preciso de um certo brain rot, uma podridão cerebral de, sei lá, ver o mesmo filme do canal Hollywood. Estás a ver?
0: Mas podes fazer isso? Férias.
1: Não, porque estás a perder tempo.
0: Ah, que podias estar. Estás a perder tempo. O que é que se passa?
1: Eu não sei. Porquê é que eu estou a fazer esses barulhos?
0: A Joana começou a voar pelo estúdio com um balão.
1: Estás a perder tempo.
0: Vamos à música. Carol G, já a seguir. Vamos tentar voltar a encher a Joana para ver se temos volta.
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0: La Perla, Rosalia, estás na Cidade FM. Bom dia, este é o Cor da Cidade. Dia 15, vou para Amsterdão com as minhas amigas. Podem dizer olá, Beatriz, também vos está a ouvir. E vamos juntas, Beatriz e Sara. Sara e Beatriz, divirtam-se muito. Amsterdão, linda, linda, linda cidade.
1: Vai ser tão fixe.
0: Vão ser muito felizes. Hoje estamos a perguntar-te do que é que sentes falta? Do que é que tens saudades quando vais de férias? 911-911-978 é o WhatsApp da Cidade FM. Já a seguir vamos à Magazine com o Ruben Mateus.
1: Lembrei-me de uma que eu tenho imensas saudades quando estou fora do país, que é usar o cartão refeição. Não dá para usar!
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5: Bom dia, Roberto Mateus.
6: Bom dia.
5: Vamos ver o que é que se passa em Portugal, no mundo, talvez até lá fora.
6: E quem sabe na Via Láctea também.
5: Quem sabe?
6: Magazine. Meus amigos, influenciar tudo bem. Aceito. Agora, influenciar para levar as pessoas a comprarem shampoo de cavalo para usarem durante o banho. Talvez seja um bocadinho demasiado. No Brasil, a influencer e médica veterinária Arailan Ferrari foi detida. Ela é suspeita de ter manipulado e vendido shampoo de cavalo, dando a entender que, por exemplo, fazia o cabelo humano mais forte. A influencer, num vídeo passado, admitiu ter vendido 20 mil shampoos. Na operação policial foram encontradas várias caixas prontas para serem enviadas. Em tribunal ficou obrigada a pagar uma fiança de mais de 800 euros. Está proibida de ser a veterinária e terá de esperar pelo julgamento em prisão domiciliária. Muitas vezes se pergunta às pessoas, então quantos cavalos é que tem o teu carro? Pode-se perguntar no Brasil, quantos cavalos é que tem o teu couro cabeludo? Pensei que aqui se fala muito de futebol, mas nem só de futebol se faz o desporto, não é? É assim, senhor. Por isso aqui tens handball e voleibol para que não te falte nada. No handball, o Sporting pode chegar às meias finais da Liga dos Campeões, para isso terá de vencer hoje o Aalborg na Dinamarca. A bola passa de mão em mão a partir das 7h45 da tarde. E por falar em mão, no voleibol o Sporting também poderá hoje tornar-se campeão nacional. Terá de vencer o Benfica, mais logo em Alvalade, no pavilhão João Rocha. A confirmar, será o segundo título consecutivo nesta modalidade. As manchetes começam a ser feitas às 8 da noite. E quão bom era fazer manchetes em educação física. Bom, a tecnologia usada para o bem. Em Espanha foi apresentado um robô que combate incêndios e consegue ter acesso a zonas difíceis onde os humanos muitas vezes não conseguem chegar. O robô tem uma capacidade de carga de 1400 kg, mangueira incorporada e, além disto, os sensores avançados e capacidade de visão fazem com que se consiga mover sem tombar. Aqui sim, inteligência artificial a ser usada para o bem.
5: Olha que fixe. Muito obrigado, Ruben.
6: Até já.
5: E até já. Daqui a pouco, DJ Duarte em montagem câmara lenta. Também Double Sound, em La Plena. Para já, Gracie Abrams chama-se That's What True Talk, aqui agora na tua rádio, claro. Só se quiseres. Bom dia. Boa quarta-feira.

0: DJ Duarte, montagem câmara lenta. Estás na Cidade FM. Bom dia, este é o Acorde. Eu sou o Artur Simões, comigo Joana Miranda. Do que é que tens saudades quando vais de férias? 911-919-78. É o WhatsApp da Cidade FM. Eu ando aqui a dançar à volta do assunto, mas a resposta mais comum é escusado ignorá-la. É esta.
1: Bom dia, topinhas. Eu sei que pode ser ridículo, mas quando eu vou de férias, o que mais tenho saudades é da minha sanita. Posso estar em sítios que têm sanita, que aquecem o rabo ou que disparam água, mas Tóquio. Não há nada com a minha sanita. Epá, esquece. Fazer o número 2 ali é um conforto. É casa. Aquilo é casa.
0: Esta é, senhores e senhores, a resposta mais comum.
2: Tu tens dificuldade em ir à casa de banho fora de casa?
0: Não. Coloca-me em qualquer sítio, em qualquer contexto, em qualquer comboio sinistro.
2: Comboio sinistro, não. Mas eu também não tenho muitas dificuldades, por isso estou tipo...
0: Não há stress.
2: Para mim é mais... Dormir, para mim, pode ser mais complicado. Epá, mas eu também...
0: Eu alguém disse, Joana, tens saudades de tanta coisa que mais vale ficares em casa.
2: Olha, e tu? Tivesses calado.
0: Ei, então, calma.
2: Não, foi muito.
0: Calma,
2: continua a falar.
0: Bom dia, para além das minhas gatinhas, o que eu tenho mais saudades é do meu chuveiro. Seja em que sítio do mundo for, é sempre uma desilusão. Ora sai um fio que mal dá para molhar, ora sai um jato que parece que vai arrancar a pele das costas. Enfim, problemas de primeiro mundo. Beijinhos, Sofia.
2: Como é que se chama o nosso ouvinte que mandou mensagem e eu mandei calar? Só para pedir desculpa.
0: Sofia. Sofia. Sofia participa muitas vezes já agora.
2: Sofia, desculpa, é saiu. Eu acho isso bem bruta.
0: Gosta muito de ti até.
2: E eu gosto imenso da Sofia. Ah, então nós somos amigas, está-se bem.
0: Bom dia, malta. Sim, ela já sabe. Eu sou da Madeira, espero-vos aqui. Eu tenho imensa coisa para comer. Bolo do caco, espetada, picado, filé de espada.
2: Tão bom.
0: Milho frito, Nikita Poncha.
2: Sabes
0: já
2: que
0: estão
2: eu
0: convencidos? Boa, é a vossa vez de pagar.
2: Eu aprendi a fazer milho frito.
0: Aprendeste?
2: E bolo do caco, bem. É mesmo. É comida de elite mesmo.
0: É de elite. Bem, a carne a derreter nas espetadas. Esquece. Ok, não vale a pena. Melhor não irmos por aqui. Agora, uma questão importante também. Olá.
3: Bom dia.
0: Hey.
3: Muito
0: Jéssica.
3: Sinceramente, o que eu sinto mais falta quando vou viajar é da comida típica portuguesa. Opa, não é que eu não gosto da comida dos outros países, neste caso, quando vou viajar, mas sinto muita falta da nossa comida. Sinto que a outra comida não me sustenta. E às vezes fico a pensar, ia pá, agora comi um ganda bitoque. Prontos, é mesmo da comida que eu sinto falta. Beijinhos e boas férias. Vamos sentir muito a tua falta.
0: Ah.
2: Aí, querida.
0: Muito querida, mas Joana, tu tens uma opinião em relação a isto?
2: Eu gosto muito das minhas rotinas. Eu como quase sempre as mesmas coisas.
0: Certo, tenho uma opção.
2: Por sopa, saladas, iogurtes.
0: Uh-huh.
2: Eu gosto muito de comer à colher.
0: Ok, mas sim.
2: E eu fora de casa não tenho rotinas de nutrição e isso deixa-me...
0: Certo. Mas pessoas
2: saudades.
0: Que viajam e escolhem comer em sítios,
2: sim!
0: Era mais por aí que eu.
2: Sim,
0: não eram as colheres.
2: Era isso. Não, porque estava a dizer, não há um sítio onde possa comer um bitoque. Ah, se tiverem iogurtes, para mim tudo bem. Mas pessoas que eu quando vou lá fora, pelo menos as comidas que vou comer em restaurantes, quero que sejam coisas diferentes daquilo que podemos comer cá. Eu não vou, por exemplo, a uma cadeia de fast food que é conhecidíssima em todo o mundo e é igual, estás a ver? Tipo, é só um hambúrguer no
0: mas
2: pão.
0: Mas não é igual. Há sempre um hambúrguer especial.
2: Mas é hambúrguer no pão.
0: Só existe nesse país.
2: Está bem, mas esse país tem comidas tradicionais que é fixe. Isso é cultura. As pessoas estão sempre a dizer, a cultura, as pessoas não são cultas. Come comida de lá. Isso já é parte
0: concordo,
2: da cultura.
0: Concordo com esse princípio. No entanto.
2: Não vais a museus. Experimenta uma spanicópita.
0: uma quê? Não sei.
2: Uma spanicópita.
0: É uma spanicópita.
2: É um folhado salgado grego.
0: É um folhado misto, temos cá.
2: Não, é um folhado salgado grego.
0: Aqui.
2: Com espinafres e queijo feta.
0: Deve-te aqui à pastelaria Ritz que até te passas. Então se eu te dissesse que dia 3, acho eu, na Suíça, comi uma francinha.
2: Estás a ver? Opa, Arthur, foste à zona portuguesa da Suíça para comer francinha.
0: Joana, a zona portuguesa da Suíça é Suíça também, vamos ser honestos.
2: Sim, também é verdade. Mas estás a perceber? Pá, isso para mim é estúpido.
0: Não, eu percebo.
2: Isso para mim é estúpido.
0: Eu percebo, mas eu...
2: Mas é estúpido, estás na Suíça, vai comer chocolate, vai comer queijo, vai comer...
0: chocolate, comer queijo.
2: Está bem, mas...
0: Acabou.
2: Come mais.
0: Salsicha, comi um prato que era literalmente uma salsicha. Quanto é que isso custou? 70 euros. Porque eu estava na Suíça. Eu sei.
2: E depois foste à Francinha e pagaste o quê?
0: A vida. Ainda devo, ainda estou...
2: Ainda estou a mandar dinheiro.
0: Sim.
2: Poça.
0: Saudades da Suíça. Bom, quando viajas, do que é que tens saudades? 911-911-938 é o WhatsApp da Cidade FM. Por acaso, quando estou fora e vejo ingleses a comer no Irish Pub, é tipo, o que é que vocês estão aqui a fazer?
2: Mas isso foi o que os suíços pensaram quando viram um Tuga com patilhas do teu tamanho a comer uma francinha.
0: Não, pensaram, olha um Tuga, olá, não, Tuga, tudo bem contigo, Tuga?
2: Pensaram...
0: Eu também sou Tuga.
2: Não.
0: É

0: Não, pá, deslocado, estás na Cidade FM. Bom dia, este é o Acorde aos Hortos e Mães comigo, Joana Miranda. Desculpa, deste um gancho direito no microfone e a cara que fizeste depois tu.
1: Bolas, Joana.
2: Sim, que raiva, tudo corre mal.
1: Ok, tens de parar de bater no microfone, Joana. Tens de agarrar a tua raiva.
0: Por acaso falamos daquilo que tens saudades quando vais de férias e os Napa, com este deslocado que acabámos de ouvir, lançaram mesmo a trilha sonora oficial de voltar para casa.
2: Sim, sim.
0: Eles conseguiram. Foram muxos, é isto? A sensação é esta. Ora bem, muita gente com saudades da cama, muita gente com saudades da almofada.
2: Sim, almofadas também é uma coisa difícil de apanhar as certas.
0: Faz essa?
2: Sabes, acho que isso é um exagero.
3: Eu sem a minha almofada não consigo. Pá, não dá. Ai, almofadinho, já conheço desde os 5 anos.
0: Não é por tua, Vicente?
2: Pois eu sei que há pessoas muito esquisitas com. Mas acho que levar a almofada já é um nível de.
0: De quê?
2: De.
3: Um bracinho, é um.
2: Necessidade.
4: É o quê?
2: Um nível de necessidade extra.
4: Eu só consigo dormir com aquela almofada, ponto. Senão eu não durmo. Pronto. É mau?
0: Não!
4: Ah!
2: Há muita gente assim.
0: Perfeitamente normal, professor Vicente. Não há mal nenhum. Como assim vieste à Suíça para comer uma francinha? Sem palavras, diz a Micaela, da Suíça. Micaela, queijo, salsicha, eu tentei, ok? Eu tentei mesmo, e era o que estava a pedir. Das respostas mais comuns também, para além de Sinita. Café! É mesmo do que sinto falta. Um belo café expresso.
2: Olha,
0: mesmo à tuga. Bem, encontrar um café bom lá fora.
2: Olha, por acaso isso é mesmo verdade. Bons cafés. Quer dizer, eu acho que em Paris bebi bom café. Acho que em Itália também se deve beber bom café.
0: Em Itália bebe-se excelente café.
2: Excelente,
0: sim.
2: Café. Mas Estados Unidos é mesmo o pior sítio para beber café.
0: Ah, sério?
2: Do mundo.
0: A sério?
2: Eles dão água suja por 10 euros. Água suja de café por 10 euros.
0: Eu até romantizava, de certa forma, o café americano, não é? Aquele café que os detetives tomam num.
2: Sabes? Num balde?
0: Sim, num balde.
2: Não, aquilo é tipo. É mesmo água. Água de café. Água de ilha de café.
0: Porque é uma coisa muito tuga, não é? É viajar. Não, sim, ir lá para fora, beber café. Este café é uma porcaria, pá.
2: Isto é um bocado mal lá fora.
0: E depois temos mensagem, e lá está. Isto não é pago, não subornámos ninguém. O Renato, quando vou de férias, sinto saudades da Cidade FM, mas agora com o Rayo, posso ouvir em todo o lado.
2: Pá, realmente parece que lhe pagamos.
0: Não, é mesmo. São pessoas humanas, ok?
2: Genuínas, que mandam mensagem.
0: Que existem. E é verdade. É verdade, mais ou menos, que eu tenho de falar com a malta do Rayo. Já ouvi dizer que não dá para.
2: Ouvi no estrangeiro.
0: Há malta lá fora que tem algumas dificuldades a acompanhar o Rayo.
2: É sério?
0: Eu vou ali abaixo ao escritório do Rayo falar com o Rui.
2: Mas em podcast dá para ouvir.
0: Eu espero que sim. Ora bem, o Rayo reúne tudo o que ouves num só lugar. Música, podcast, rádio. Sim, a Cidade FM está lá também.
2: Rádio.
0: Com o Rayo, que já agora escreve-se R-A-Y-O, está tudo aqui. Já se quer, Bad Bunny, em Moscow Mule, para já! Chico da Tina! Junta-se a Lucas Maia nesta última dança. Toca aqui agora, na tua Cidade FM, claro. É só se quiseres. Boa viagem.

0: Plutónio Interstellar. Estás na Cidade FM. Bom dia, este é o Acorda. Eu sou o Arturo Simões, comigo Joana Miranda. Para acabar, do que é que sentes saudades quando vais de férias? 911-911-978 é o WhatsApp da Cidade FM. A resposta mais comum, na verdade é Sinita. A segunda resposta mais comum,
1: o café. Café em Paris. Eu só sei que eu comprei um café na Disney por 4 euros, acho que foi 4 euros.
0: Deixa a Francisca acabar.
1: E foi o pior café da minha vida. Eu estava mesmo num café para acordar, porque estava cheio de sono, e eu nem consegui beber o café até ao fim. De tão mal.
0: Agora é assim, Francisca, eu acho que já sei o que é que a Joana vai dizer.
2: A Disney não é Paris.
0: Então, mas é a Disneyland Paris.
2: Está bem, a Disney então está em Paris, mas não é Paris.
0: Como assim?
2: A Disney é um parque de diversões eólico, não é?
0: Então, mas em Paris não é o Pateta que te faz o café?
2: O Pat Donald
0: que está com expresso? Ok, pronto, está bem.
2: Mas olha, comi croissants em Lisboa, melhores do que eu comi em Paris, por acaso. Mas pronto, isto são outros 500.
0: Ui, são outros 700 mesmo, Joana. Águas minadas. Quando vou à Espanha, prefiro ir a essa cadeia de fast food comer um pulled pork que só há lá, a uma paella ou tapas. Eles não percebem de gastronomia.
2: Epá, que exagero. Ouvinte. Eles não percebem de gastronomia.
0: Meu caro ouvinte, de seu nome no WhatsApp da Anon, tu não podes meter paella e eles não percebem de gastronomia na mesma frase. Não é?
2: Não, e tapas. Homem, também. Há grandes tapas.
0: Tapas também. Então, e vai. Ou Danone, pá.
2: Ou Danone.
0: Pá, é impossível chatear-me com um tipo chamado Danone.
2: Danone.
0: Pá, ou Danone! Estás a passar ou quê? E de resto, é a cama. Olá, quando vou de férias tenho saudades do meu dinheiro. Ele desaparece, só um ouvinte é que disse. E lá está, pronto, eu sei que nós temos de ser relatable e relacionáveis. E ei, não odeias quando acordas e é de manhã. Mas, isto é raro. Sentir saudades do trabalho. Eu sinto saudades.
2: Eu também sinto um bocado.
0: Da rádio, quando viajo.
2: Eu tive um mês e pouco fora e lembrava-me de vocês todos os dias.
0: Ah!
2: E falávamos muito também.
0: Por acaso é verdade, sim. Nunca estiveste bem fora daqui.
2: Sim.
0: Acho que só uma pessoa que diz: olha, quando estou fora tenho saudades do trabalho. E foi o Mário. E o Mário deve adorar o trabalho.
2: Yeah. Eu tenho um bocado de saudades também.
0: Mas é porque, lá está, fazemos esta macacada. E finalmente, só um abraço para Marquezine. O nosso querido ouvinte Marquezine, que passou só aqui para dizer: bom dia, boa malta, vou para uma reunião, tchau! Marquezine, olha, obrigado por passares por aqui.
2: Bem, que é sempre simpático, bom estar aqui. Pá.
0: Apareceu agora
2: só
0: e
2: só dar um olá de.
0: Sim.
2: Bem, estou aqui, tchau.
0: Vou para o trabalho, tchau, malta.

0: Mars, haja Smiles, estás na Cidade FM. Bom dia, este é o Acorda Surtur Simões, comigo Joana Miranda. E coisas que só acontecem em rádio, não é? Ou pelo menos acho eu. Acho que se trabalhares numa repartição das finanças, não tens, de repente, um senhor chamado Maxime e um senhor chamado Phil a entrar pelo estúdio adentro a tirar-te fotos.
1: Sim, sim.
2: Just smile, do your thing.
0: Just do your thing. Hello, Phil.
3: Hello.
0: Hi, Maxime.
3: Hi.
0: Guten Morgen. How do you say good morning?
3: Guten Morgen.
0: Yes. Epá, e lá está. Eu estou doente. A Joana está ok?
1: Eu estou ok.
0: Epá, e de repente há flash aqui. Há flash e há coisas a acontecer. De repente temos de ser bonitos e temos de esconder aqui as canecas com emblemas de futebol e pronto. E são coisas normais aqui na Cidade FM.
1: No nosso trabalho.
0: Claro. E o teu, como é que está a correr? Bem, espero eu. Amanhã, aliás, vai passar a correr também. Já são quase 9h40. Isto é mágico. Daqui a pouco, Mizzy Mouse ou JG Sun em Champions League. Também Somber com Back to France. Só se quiseres. Vamos a isso.
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0: Tens de Gara com o Bieber X, estás na Cidade FM. Bom dia, boa quarta-feira, sou Artur Simões, comigo Joana Miranda. E agora Ruben Mateus, a quem vou pedir que ignore, por favor, o Maximo, o Phil e a senhora cujo nome eu não sei, mas que entrou aqui com o tablet e pediu ao nosso produtor Vicente que assinasse um formulário em como a alma dele agora, Vicente, pertence a esta empresa.
1: A partir de agora irás viver numa ilha isolada.
0: Pronto,
1: do Oceano Índico.
0: És nosso agora, Vicente, essencialmente é isso.
1: É isso. Vamos falar com ele. Devias ter lido antes de assinar.
0: Não, ele assinou só.
1: Peço então a toda a gente que ajam com naturalidade como se estivessem no Big Brother, que é o que toda a gente faz. Nós não sabemos que há aqui câmaras. Não. Com as tempestades de janeiro e fevereiro, as páginas ligadas às previsões meteorológicas ganharam seguidores. E é de uma delas que vêm mais dados, dados mais concretos sobre o fim de semana. Sim, vou falar sobre chuva, minha gente.
0: Arranca só o penso, arranca o penso, Ruben.
1: Já não há como fugir.
0: Acaba o meu sofrimento. Termina, por favor.
1: Sim. De acordo. Sim, bastante até. Não muito, não pouco, bastante. De acordo com o site Meteorred, o estado do tempo muda substancialmente a partir de sexta-feira. Vamos ter chuva, trovoada, vento forte, frio. Depois de um abril na praia, um maio em que tens de vestir mais um casaco. O sábado será o que tudo indica, o dia com mais chuva. Eu sei, eu tenho fama de gostar de chuva, mas isto é apenas, é o que é a vida a acontecer, já diz o ditado, mais vale prevenir do que remediar. Uhum. Quantos jogos cabem a uma segunda-feira? Boés, imensos. A penúltima jornada do campeonato tem 7 jogos à segunda-feira, 7, todos à mesma hora, 8:15 da noite. E porquê? Porque há muitas contas a fazer na qualificação para as competições europeias e para a descida. Há um Rio Ave Sporting, há um Benfica Braga, há um Estrela da Amadora Famalicão, um Derby das Ilhas Internacional e Santa Clara, e mais uns quantos jogos, mas também não temos tempo para tudo. Há um bocadinho de tempo, sim, para falar sobre música, com as receitas das músicas gravadas por cá, a serem de quase 75 milhões de euros no ano passado, receitas relacionadas com a venda de direitos dessas músicas. É um aumento em comparação com 2024, de acordo com a associação que vai gerindo os direitos das músicas.
0: Obrigado, Ruben.
1: Pronto.
0: E agora sorri para a foto.
1: Continuem aí a ignorar.
0: Sim. Agora temos à volta.
1: Agora está focado em mim. Já não está.
0: Os teus 3 segundos de fama já passaram. Até amanhã.
1: Até amanhã.
0: Tchau. Ray, Where's My Husband? Toca já a seguir logo depois BTS em Swim. É só se quiseres. Bom dia.
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0: dia, Suem, estás na Cidade FM. Bom dia, este é o Acorda Surto de Simões comigo, Joana Miranda. Passam alguns segundos depois das 10 da manhã. Se isso me incomoda, não, tranquilo, estou super. Estou bem, ok. Ei, eu sou o gajo mais tranquilo que existe.
1: Sim, tu não tens opção nenhuma com os ponteiros a bater na hora de ponta?
0: Não, ai, olha, 10 e 39 segundos.
1: Não, estás na boa, estás completamente na boa.
0: Bom, daqui a pouco vamos jogar ao Categorias.
1: Yay!
0: Joana, não yay, por acaso acho que não é yay. Acho que o de hoje vai irritar-te.
1: Irritam-me todos.
0: Também é verdade?
1: Irritam-me todos. Eu disse yay a mentir. Porque às vezes também tens que fingir.
0: Este yay foi performativo, foi 100%
1: muito...
0: rádio.
1: Este yay não teve pinga da minha alma.
0: Nada. Eu estou a olhar para a lista que trouxe hoje. E eu próprio estou a ficar irritado comigo. É difícil. E é um bocado estúpido. O que é o Categorias? Para quem não sabe, bom, é um jogo no qual trazemos uma lista. Pode ser de várias coisas, de nomes, de celebridades, de objetos, de países. O objetivo é adivinhar a que categoria é que pertencem. Que lista é que pertencem? Pode jogar connosco através do nosso WhatsApp 911-911-978. E a Joana vai precisar da tua ajuda, ok? Categorias é mais daqui a pouco. À volta das... 10 e 9 da manhã. E mais alguns segundos. Tranquilo. Até lá, Bad Bunny com o Nova Yol, também Alex Warren em Ordinary. Para já, Pedro Sampaio. Esta chama-se Jet Ski. Toca aqui agora, só se quiseres.

0: Bad Bunny, no é Baiol, estás na Cidade FM. Bom dia, este é o Acorda. Vamos jogar ao Categorias. E a Joana já está irritada. Porque lembrou-se da nossa discussão sobre o solstício.
1: Opa, oh, oh Arthur, olha, eu juro-te que eu, nestes 2 anos de rádio, nunca nada... Mas eu estou mesmo... Eu estou irritada neste momento, apetece-me... Pá, apetece-me partir aquela parede toda que tiveram a arranjar ontem.
0: Como é que tu é que estás irritada? Eu fui a parte ofendida nessa...
1: Não, a mim irritou-me tu teres ficado ofendido. E depois irritou-me não sair do mesmo assunto. Queres passar para as pessoas perceberem
0: não, tem
1: o que
0: de,
1: é que foi?
0: Sim, tenho de ir buscar esse momento agora, senão...
1: Eu também acho, senão as pessoas estão aqui a apanhar o papel.
0: Ainda por cima, o título do momento é... Arthur passa-se.
1: Acorda. Como é que se diz? Qual é o contrário de solstício?
0: Como assim o contrário de solstício? Tens o equinócio, mas é
1: equinócio?
0: Quando. Mas é quando o dia é dividido igualmente
1: não.
0: 12.
1: Quando há menos sol!
0: É solstício, sim, ok, estás bem.
1: Não, solstício é quando há mais.
0: Não, tens o solstício de verão e o de inverno. Ou estou completamente a meter o pé na argola aqui. De repente estou a duvidar das minhas próprias.
1: Solstício é quando há mais sol.
0: Não, de verão e de inverno. Não, calma, malta, calma, estou a dar em doido. Podemos verificar isto? O solstício de verão e de inverno.
1: E o solstício de inverno.
0: Certo.
1: Qual é o solstício de inverno? É quando há mais sol durante o inverno. Mais horas de sol durante o inverno.
0: Não! Calma, estou a dar em doido. Espera.
2: Posso ler?
0: Doutora Bia, sim, por favor.
2: O contrário de solstício é equinócio. Certo. Enquanto o solstício representa o momento de maior diferença entre a duração do dia e da noite, verão ou inverno, o equinócio é o fenómeno astronómico em que o sol incide igualmente sobre ambos os hemisférios.
0: Espera. Daí o equi.
1: Mas o que eu disse foi, o solstício é o momento do inverno ou do verão em que há mais sol.
0: Ou menos.
1: Menos é equinócio.
0: Não é. Isto é de loucos, malta.
1: Menos não se chama equinócio.
0: Não, é igual, é aqui, é de igual.
1: Ok, pronto, não interessa.
0: Minha Nossa Senhora.
1: Eu pensava que havia um contrário de solstício. Mas não, porque não é medível, não é uma coisa medível.
0: Não, mensurável. O quê? As horas de...
1: Não, ou seja... Bem, olha,
0: eu vou lançar música, vamos todos beber água e tomar um café, ok? E vamos voltar daqui a pouco. Acorda. Eu quero só acrescentar que medível é mesmo uma palavra. Já agora, está no primeiro ano, está no dicionário. Pois o quê? Estou a defender-te?
1: Eu sei. Agora, ouve! Agora tenho direito à resposta a seguir, porque eu já. Pronto, enganámos-nos aqui, houve um equívoco. Mas depois.
0: O Arthur... Equinócio, sim. Desculpa.
1: Depois saímos do ar, começa a passar música e nós todos aqui, 5 pessoas dentro deste estúdio, a ir ver o que é o equinócio, o que é a transladação, o que é a geografia do sol e da terra. Então agora...
0: Acorda! Isto é o acorda?
1: O Arthur está bem, está tudo bem. Ele estava a ter um pequeno surto.
0: Vocês estavam a olhar para mim como se eu fosse louco.
1: Quem estava? Arthur, eu estava só a perguntar solstício, se era só o momento em que havia mais sol.
0: Também.
1: Mas eu já percebi que é o que tem menos sol também no inverno.
0: Também, sim.
1: Portanto, eu estava correta quando comecei e depois duvidei de mim própria. Que é o solstício de inverno.
0: Uhum. E depois tens o equinócio. O dia e a noite tem praticamente a mesma duração. Eu acho que está. Sim, acho que conseguimos a...
3: Bem, vocês baralharam tanto o equinócio e o solstício que eu acho que já é isso, um equistício e um solnócio.
0: Oh, não.
3: Meu Deus.
0: Vocês não.
1: Eu não acredito nada em pessoas terem certezas absolutas na rádio e nunca se pode errar. Aliás, há pessoas que nem sequer sabiam que era possível errar sobre ponto onde está o sol em relação à terra. Agora, não interessa. O que eu queria dizer é, há uma segunda-feira que é mais triste e é no solstício de inverno.
0: Não é. Essa segunda-feira não é em janeiro.
1: E não é no inverno?
0: Não. Quer dizer, sim, mas o solstício não...
1: Eu disse, pode ser durante o solstício de inverno. Se quiserem continuar a falar do solstício e do equinócio, não. E agora temos mais, eu tenho mais nomes, se quiserem.
0: É o Afélio?
1: Não, é o Pirélio e o Afélio.
0: O que é que as pessoas querem agora?
1: Parece dois irmãos que abriram um snack bar em Mafamude. Querem falar sobre isto? Podemos continuar. Querem falar dos movimentos de rotação e translação da Terra? Podemos continuar. Acorda. Pá, esta rádio, olha, tira mesmo o pior de mim. É que ninguém imagina o quanto eu me irrito, mas eu irrito-me a pontos mesmo.
0: Joana, tu estavas a ouvir este momento e ias morrar a mesa.
1: Pá,
0: neste momento, acabaste de mandar um murro na mesa.
1: A
0: caneca do produtor Vicente quase que ia caindo ao chão.
1: Ouve, eu só queria falar da Blue Banda e tu, não é nesse dia. Ai, não sei. Epá, porra, deixa-me falar das músicas tristes.
0: Eu tinha razão, é só o que quer dizer. Bom, o Categorias vai ter de ficar para mais daqui a pouco, porque, enfim, quem querem acabar?
1: Categorias a seguir.
0: Categorias a seguir, é? Yeah. Yeah. Agora acalmar um bocadinho, manda entrar o Richie Gamble, ok? Também para. Esta chama-se Heartless, toca aqui,
4: 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Bom dia, boa quarta-feira.

0: Você precisa de mim.
1: Bem, que talvez você precise de mim. Estás na Cidade FM, bom dia, este é o Acorde. Agora sim, vamos jogar ao Categorias.
2: Let's
1: a Joana
2: go.
1: Já estava irritada, vai ficar mais ainda. Ora bem, o que é que une estas, enfim, coisas, entidades, obras? Vou dar-te três, Joana. Esta é a ronda impossível. Tabela periódica, Frankenstein, Google.
2: Tabela periódica, Frankenstein. Frankenstein, o quê? A personagem, o livro?
1: Digamos o livro, sim.
2: Ok.
1: Bem, algo une estes três. Há uma categoria, uma lista.
2: E Google.
1: E Google. Google. Google. Aliás, o Google. O que é que têm em comum? O que é que...
2: Coisas pesquisadas num certo país. Não.
1: Não.
2: O Google não é pesquisado.
1: Há malta que vai ao Google e pesquisa o Google. Mas, sim.
2: Pois é. Opa! O histórico de o teu histórico.
1: O meu histórico. Não. Não é o meu histórico.
2: O teu histórico de internet, não.
1: Não. Talvez um dia faça um categorias com o meu histórico.
2: Tens coragem?
1: Solstício, equinócio, diferença.
2: Opa, não sei. Isto é difícil.
1: Este é estupidamente difícil.
2: Então, 9,
1: ah, porque, sei lá, tem piada a irritar-te às vezes.
2: Ah.
1: Ok, dou-te mais uma. Dou-te mais uma, só para. Tens tabela periódica, Frankenstein, Google e. Cornflakes.
2: É o Perdidos e Achados de uma escola básica.
1: Google. Bem, alguém okay. Perdeu um Google.
2: Alguém perdeu.
1: Foste tu, Francisco.
2: Este Google é de quem?
1: Perdeste um motor de busca.
2: Ok.
1: Perdeste uma multinacional.
2: Ok, mas tem a ver com crianças? Tem a ver com.
1: Não tem a ver com crianças.
2: Mas como é que o Google.
1: Não.
2: Não, mas como é? Eu ia dizer coisas que investiram. Não,
1: isto
2: mas
1: é
2: não dá
1: divertido.
2: Para investir no Frankenstein.
1: É isto é bom. Não dá para Frankenstein. Não,
2: Frankenstein
1: não é
2: uma
1: empresa
2: ação,
1: publicamente
2: pois.
1: Assim. Não dá.
2: Arthur, não sei, vá, diz lá.
1: Como assim? Não. É a primeira ronda, é mais difícil. Não faz mal, Joana, não faz mal. Bom, a Joana precisa da tua ajuda. 911-911-978 WhatsApp da Cidade FM. O que é que une tabela periódica, Frankenstein, Google e Cornflakes? Isto realmente foi demasiado.

0: So Easy, Olivia Dean, estás na Cidade FM. Bom dia, este é o Acorda, estamos a jogar ao Categorias. Joana, sabes que mais? Estou a olhar para a minha lista e é tão estúpida, tão chatinha, que vou entregá-la já toda, ok? Para te ajudar,
1: toda.
0: Porque isto é difícil. Os ouvintes não estão a chegar lá, tu não estás a chegar lá. Temos meia hora de programa e é de facto muito obtusa. Bom,
1: muito então obtusa. Então vá.
0: O que é que une estas coisas, no fundo, acho que é a palavra mesmo certa. Tabela periódica, Frankenstein, Google, Cornflakes, foi o que te dei há bocado, não é? Não sei se entretanto desenvolveste aí uma teoria.
1: Não.
0: Há ouvintes que dizem: olá cidade, foram todas acidentes, ou seja, não era suposto serem o que são hoje, diz o Gonçalo. Bem pensado?
1: Ah,
0: sim, senhor.
1: Boa,
0: por acaso não é bem isso, mas gostei da linha de raciocínio.
1: Mas é perto?
0: Está frio para o morno. Mais ou menos. Aliás, eu diria morno até.
1: Ideias roubadas.
0: Joana, isso é bastante. Yeah,
1: ideias roubadas?
0: Estás bastante. Sim, não está correto, mas muito próximo, sim.
1: Ideias vendidas por outra pessoa?
0: Não, ideias, nem por isso.
1: Estou próxima.
0: Diz lá mais. Máquina de costura.
1: Foi uma mulher que inventou.
0: Não. Por acaso, ok, Frankenstein, não é?
1: Não.
0: Estrutura do átomo. Twilight, o livro. Yesterday, de Paul McCartney.
1: Yesterday.
0: É, exatamente. E Exterminador Implacável. Já olhaste a resposta nos olhos, praticamente.
1: Opa, ideias roubadas.
0: Certo.
1: Então, ideias roubadas. Ideias que...
0: Algo une todos estes elementos. Algo une tudo isto.
1: Ah, tem mais do que uma pessoa associada?
0: Não.
1: Arthur, dá-me uma pista, pá.
0: Ideias que
1: se tornaram mundiais. Ideias que tiveram sequelas. Ideias
0: não,
1: que
0: não, sequelas,
1: foram ofendidas.
0: Google 2.
1: Não, mas tabela Google, não, Google Maps, Google Trator.
0: Ah, okay,
1: Google,
0: ok. Spin-offs. Frankenstein 2.
1: Não, mas há filme, há livro, há desenhos animados.
0: Alguém disse aqui: bom dia, são todas invenções. Talvez invenções da humanidade, diz a Vânia. É por aqui, okay? É por aqui. Tens um minuto e meio.
1: Invenções que foram de uma pessoa e depois foram vendidas por outra.
0: Tu disseste isso há bocado? Não. Não foi bem? Ok, mas está errado também. Se calhar.
1: Epá, ideias do século XX.
0: Não. Lamento.
1: Arthur, dá-me lá mais uma pista.
0: Eu posso dizer que o Gonçalo, nosso ouvinte Gonçalo, já acertou.
1: Gonçalo já acertou.
0: Para Gonçalo, sim senhora. Na mus.
1: Podes-me dar uma pista?
0: Epá, tu estás mesmo. Estás a tocar na ideia, sabes? A ideia está. Olha, é o microfone, tu estás aqui. Estás aqui assim. Aqui.
1: Isto uma é ideia roubada. Foram ideias roubadas.
0: Estás quase, ok?
1: Então, ideias roubadas.

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0: 1, 2, 3, estás na Cidade FM. Bom dia, este é o Acorda. Estamos a jogar ao Categorias. Uma ronda particularmente irritante. Joana, lamento. A verdade é que um ouvinte já chegou à resposta, portanto é possível chegar à resposta certa. O que é que estas coisas, estas invenções têm em comum? Esta lista: tabela periódica, Frankenstein, Google, cornflakes, máquina de costura, estrutura do átomo, Twilight, o livro Yesterday, a música de Paul McCartney, e Exterminador Implacável. Ou dos Beatles, se quiseres.
1: Eu sinceramente, Joana, não sei.
0: Joana, tu sabes. A resposta
1: está
0: em ti.
1: Já disse, ideias roubadas.
0: Ideias, ok. Ideias. Ideias.
1: Sim.
0: Ok, roubadas, mas de onde? Onde é que foram buscar a ideia? Onde?
1: Há de um sonho!
0: Então, Joana, qual é a resposta certa?
1: Ideias que apareceram num sonho.
0: Joana! Estás errada.
1: Ah, pá,
0: não estou a brincar, estás errada! Está certo! Vês como a resposta estava em ti, Joana?
1: Sim.
0: Vês? Uhum. Só pensaste um bocadinho mais. Foi só pensar um bocadinho mais. É não desistir. Isto é. Lá está. Sim. Ideias.
1: Alguém
0: que surgiram.
1: Alguém teve o sonho do Google.
0: Alguém sonhou com o Google.
1: Alguém sonhou com cornflakes.
0: Alguém.
1: Eu sonho que estou a ser perseguida.
0: Por cereais?
1: Não.
0: Ah, pronto. A tabela periódica.
1: Por homens.
0: Frankenstein, Google, cornflakes, máquina de costura, estrutura do átomo. Twilight, o livro. Ah, aparentemente.
1: Hey, louca. Lembras dessa fala?
0: Não. Qual é a
1: Where have louca? You been, louca?
0: Não me lembro. Oh,
1: okay.
0: Eu acho que apaguei um bocado do Twilight. Pronto, enfim. E o Exterminador Implacável. Tudo ideias que surgiram em sonhos. Parabéns ao Gonçalo, que acertou. Obrigado a todos os ouvintes que estavam a berrar comigo com a resposta que achavam estar correta. E obrigado por teres tentado ajudar a Joana. Pois não foi assim tão mal, afinal.
1: Ok, ideias que surgiram em sonhos.
0: Queres espancar-me, não queres?
1: Acho que é mesmo difícil de... Pronto, mas é um Categorias feito por ti, já estamos habituados.
0: Epá, eu...
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0: Cafete de Beyoncé, estás na cidade afião. Bom dia, este é o Acorda. 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É isto, não é, Ana? Ana, diretora, pessoa séria dos e-mails e das reuniões. É isto?
1: Certo!
0: Pronto! Estás feliz?
1: Ok.
0: Não, ok. Perdia. Não. Pôs-te a ver TikToks. É isto. Consegui segurá-lo durante 2 segundos. Podes consultar o regulamento em cidade.fm. Está lá tudo. Tintim por tintim. Estás a olhar agora, Ana? Já não preciso dizer. Não. Vai lá às tuas reuniões, aos teus mails, aos teus Outlooks, aos teus Teams, aos teus...
2: Quantas reuniões é que tens hoje? Nenhuma! Parabéns, Ana, conseguiste.
0: Bem, não, vais ter uma de certeza, uma reunião surpresa.
2: Vocês já fazem esta.
0: Sim. Para já, Rain Dance, Dave com Tams, boa viagem. 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

0: Mussolo, DJ Malvado, estás na Cidade FM. Bom dia, boa quarta-feira. Eu sou Artur Simões, comigo Joana Miranda. E este, eu acho que pronto, estão reunidas as condições para que possamos, de consciência livre e tranquila, dizer que foi!
1: Yeah, okay.
0: Foi. Yeah, boa quarta. Foi. Não, yeah, sim, senhora. Muito bem. Muito obrigado por ter estado desse lado.
2: Olha, passou a correr, pá.
0: Passou a correr. Eu pergunto-me qual será o fator aqui decisivo para que as manhãs passem a correr. É pá, coitado, o homem está com a cabeça enfiada numa duna, algures, em Marrocos. O nosso Pedro Góias. Sim, chega amanhã. Regressa?
2: Ele chega amanhã, eu vou-me embora e tu, olha, boa sorte.
0: Estás a falar comigo ou com o ouvinte neste momento?
2: Estou a falar contigo e com o ouvinte. Boa sorte, okay. Porque as 4 horas que ditam este painel vão ser.
0: Sabes 8. Que isso é mesmo? Isso é anti-rádio. Amanhã de amanhã vai ser aborrecida.
2: Vai ser muito difícil com o Pedro aqui. Estou a brincar!
0: Não vai não. Nós cá estaremos às 7 da manhã. Contamos contigo também.
2: Vai ser muito difícil.
0: Joana, boas férias.
2: Obrigada.
0: Volta recuperada, fresca e fofa.
2: Obrigada.
0: Maravilha. Daqui a pouco, entre em ação, Aziz de Paulo vai receber 14. Fiquei desse lado, lançou um álbum de memória. Está fantástico. Vais saber tudo mais daqui a pouco. Tchau!
2: Adeus!
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E é com a festa do Big G que começa mais uma emissão comigo, Aziza de Paulo. Bom dia, bom dia, boa quarta-feira. Espero que estejas muito bem desse lado. Eu sinto que hoje estou... Quer dizer, estava com imensa energia. Acordei super cedo, para aí às 6 da manhã, fui treinar, fui tomar um pequeno almoço, já estive aqui a fazer uns trabalhos extras. Agora, cheguei aqui e estou tipo... apetecia-me imenso dormir uma sesta. Mas não pode ser, não é? Não pode ser. Estou aqui para te fazer muita companhia até às 4 da tarde, com muita energia, porque daqui a pouco vou receber um grande convidado. Estou muito ansiosa para falar com o 14, portanto, e eu também estou muito ansiosa para tu ouvires a nova música dele. Vai ser assim o nosso momento de Fresh Zone, portanto, tens de continuar desse lado. Agora o som de Nilo e MC Paiva Zez. Esta chama-se Fui Moleque, a tocar aqui na tua Cidade FM. Bora lá!

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Acabaste de ouvir Posso Até Não Te Dar Flores, a tocar aqui na tua Cidade FM. Boa viagem e uma ótima quarta-feira. O meu nome é Azizete Paulo, estou contigo até às 4 da tarde e de facto não tenho flores para ti, mas tenho muita música nova já daqui a pouco. Vou estar à conversa com 14, ele que vai fazer aqui parte da nossa Fresh Zone com a música Go Fast. Portanto, é continuares desse lado que eu acho que vais gostar de conhecer o 14 e também de ouvir esta nova música. Primeiro, Pedro Sampaio, Consequência Feiticeira.

0: Rosé Bruno Mars com a APT a tocar aqui na tua Cidade FM. Boa viagem, o meu nome é Aziza de Paulo. 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Boa viagem!
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0: De ouvir 25 de Abril de Loner John e Plutónio, tocar aqui na tua Cidade FM. Bom dia, boa viagem e uma ótima quarta-feira. E olha, tenho um amigo muito próximo de Plutónio aqui ao meu lado, 14, bom dia.
1: Bom dia.
0: Como é que estamos? Estás animado por estar aqui na Cidade FM? É a primeira vez, não é?
1: É a primeira vez.
0: Olha, bem-vindo. E eu também estou muito animada porque tu lançaste o teu álbum novo, Memento Mori.
1: Exato.
0: Eu adorei, fiquei surpreendida com muitas coisas, portanto eu tenho muita coisa para te perguntar.
1: Okay,
0: lançaste este álbum que se chama, já lá está, Memento Mori. Porquê este nome e o que é que este nome representa neste projeto?
1: Epá, para mim é Memento Mori em latim, quer dizer lembra que tu vais morrer.
0: Uhum.
1: Então é transmite uma luta interna entre meio bem e o mal, entre aquilo que queres fazer, aquilo que deverias fazer, e é um álbum de transição.
0: Ok, transição para onde?
1: Transição para uma vida melhor.
0: Olha, decidiste também lançar uma curta-metragem juntamente com este álbum, que foi, que vimos alguns dos teus amigos, também uhum. pessoal aqui de rádio e TV, vimos esta curta-metragem no Cinema São Jorge, uma curta-metragem realizada pelo Francisco Ramalho.
1: Exato.
0: E eu fiquei surpreendida com o teu acting. Como é que foi todo este processo porque eu senti que estava, porque lá está,

0: no, na curta-metragem estavas ali meio a lutar contigo próprio,
1: exato,
0: a tentar matar o teu eu antigo. Como é que foi esse processo de pegares nesta parte de acting e de mostrares tantas emoções?
1: Pá, imagina, aquilo foi a minha primeira experiência acting. Tínhamos a ideia do álbum, o álbum, ouvindo dele do início ao fim, também sentes a transição, a consciência a acordar. E ali foi literalmente, cheguei no primeiro set, não sabia qual é que era o personagem que eu ia incorporar até aí. Tinha visto alguns filmes, os Joker e etc, que eu queria meter ali, me inspirar. Cheguei ali, pedi para ficar meia hora sozinho.
0: Ok.
1: E depois é aquilo que se vê ali um bocado...
0: Porque para quem ainda não viu, tu expressas muitas emoções, como a loucura, a tristeza, também a raiva, o desespero. Foi só mesmo esse momento de concentração para depois mostrares essas emoções, ou tiveste assim algum treino?
1: Imagina, eu adoro cinema.
0: Ok.
1: Então vi os meus filmes, né, favoritos, o Joker, inspirei muito no Joker.
0: Ok.
1: Aquela meia hora foi mais de meter mesmo em modo personagem. Aquilo foram 2 dias e meio de filmagem, ou 3 dias, não tenho certeza, para não depois me dizer, foram 3 dias. Mas o momento mais desgastante para mim foi o final, que foi no piano.
0: Ok.
1: Onde, até aí estava tudo bem, mas no piano eu cheguei ali e disse, olha, vou só fazer isto uma vez, é melhor captar isto, porque eu não vou a esse espaço mental mais. Então foi só ali e foi incrível.
0: E teres trazido esta curta-metragem para este projeto tem só a ver com essa tua paixão pelo cinema, ou foi por outra razão?
1: Foi porquê? Porque eu adoro o visual.
0: Ok.
1: Eu, para mim, quando eu faço uma música, vem diretamente as ideias do videoclipe, ou às vezes a própria gestão tem que me acalmar um bocado, porque aquilo que eu quero fazer, camas na água, crocodilos, etc. Okay. Eu adoro isso. E eu achei que o meu primeiro álbum devia ter uma explicação de como foi a luta até chegar aqui e para os próximos passos.
0: Muito bem. Uma das minhas músicas favoritas é o Go Fast.
1: A sério?
0: Qual é que é a história por detrás desta música?
1: Imagina, o Go Fast é um slang francês, vá.
0: Sim.
1: Que são carros que fazem viagens rápidas.
0: Ok.
1: Entre o ponto A e o ponto B e... pronto.
0: Mas é, de certa forma, tipo, esta cena da vida passar muito rápido e tu...
1: É, a vida passar muito rápido e tu tens que tomar decisões importantes em pouco espaço de tempo. E uso uma metáfora sobre esses carros também. Então é isso.
0: Muito bem, vamos então ouvir Go Fast a tocar aqui na tua Cidade FM, esta música que hoje faz parte de uma das nossas rubricas aqui na Cidade FM, que é a Fresh Zone. Fresh Zone. Portanto, Go Fast 14 a tocar aqui na tua Cidade FM pela primeira vez. Boa viagem.

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0: Olá Pérola, a tocar aqui na tua Cidade FM. Boa viagem, uma ótima manhã de quarta-feira. Estou neste momento com 14, ele que lançou um novo álbum, Memento Mori, que já está disponível em todas as plataformas digitais. E este álbum está praticamente todo em francês. E eu gostava de saber o porquê. Porque é que a língua francesa está tão... tem tanta influência aqui na tua arte?
1: Então, eu fui para a França com 2 ou 3 anos.
0: Ok.
1: E fiquei lá até aos 17. Então a língua que eu consigo me expressar melhor... É mesmo francês. O meu português é todo de casa. Eu não...
0: Ok. Portanto, olha, mas falas super bem. Até agora estás perfeito.
1: Boa.
0: E relativamente ao nome 14, isto porque eu posso estar aqui a ser um bocadinho de lulo e posso ter entrado assim muito fundo nas minhas pesquisas, mas isto é alguma coisa, está ligado ao Luís 14, porque eu sinto que tanto a tua história que tu representas neste álbum, como a história dele, tem muito a ver esta coisa da dualidade entre o poder, mas também a parte da fraqueza, ou é a escolha do número 14 tem a ver com o número em si?
1: Imagina, eu gosto muito do Luís 14, né? O Rei Sol.
0: Sim.
1: Gosto muito da história dele e como é que ele foi, etc. Mas não, o 14 é mesmo por causa da minha avó.
0: Ok.
1: Nasceu dia 14 de outubro.
0: Ok, muito bem. Gosto mais dessa,
1: definição,
0: sim.
1: Okay,
0: tá. é mais pessoal.
1: Okay.
0: Tu disseste que fizeste este álbum como se fosse o único, mas também o último. Uhum. É mesmo o último ou isto é só o início?
1: Não, é só o início.
0: É só o início?
1: É o último desta fase de transição.
0: Ok.
1: Foi um álbum meio terapêutico.
0: E sabes, ou podes dizer qual é que é o próximo passo, ou qual é que vai ser a transição para que emoção ou para que lado?
1: Não sei.
0: Okay.
1: Não sei se o mal vence ou se o bom vence.
0: Muito bem.
1: Vamos ver.
0: Olha, muito obrigada por ter estado aqui na Cidade FM. Memento Mori já está disponível em todas as plataformas digitais. Portanto, por favor, ouve-me este álbum porque está mesmo muito, muito, muito bom.
1: Obrigado.
0: E olha, favoritas, Go Fast, Tut La Night, adiciona aí na tua playlist que eu acho que vão fazer sentido para este verão.
1: Muito
0: obrigada, 14. E olha, quando tiveres essa transição, quando souberes qual é que é o próximo passo, volta aqui à Cidade FM.
1: Obviamente.
0: Por aqui seguimos Viagem Sons de Imagine Dragons. Esta chama-se Enemy, a tocar aqui na tua Cidade FM. 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

Acabaste de ouvir Digitel e também o Ed Bad Gang com Álcool e Prazer a tocar aqui na tua Cidade FM. Boa viagem! Se só agora é que ligaste a tua rádio, então olha, perdeste uma entrevista com um artista que é novo, pelo menos para mim é novo, chama-se 14, ele lançou um novo álbum, chama-se Memento Mori, que já está disponível em todas as plataformas digitais, um dos álbuns que eu ando viciadíssima, portanto se tu desse lado, se ainda não ouviste, e se não ouviste também esta entrevista, passa pelo nosso Instagram cd_FM, daqui a pouco vamos partilhar tudo nas nossas histórias, e se ainda não ouviste o álbum, por favor, ouve, porque eu acho que vais gostar. Memento Mori já está disponível em todas as plataformas digitais. Por aqui seguimos viagem ao som dos Calema com o Mar pela Metade, e daqui a pouco tenho um convite para te fazer. Se gostares de ir ao cinema, acho que vais gostar do meu convite. Boa viagem!

0: RFM, boa viagem e uma ótima quarta-feira. O meu nome é Aziza de Paulo e agora tenho um convite para te fazer. Se desse lado gostas de ir ao cinema, então eu acho que tenho aqui um bom filme para ti. 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Boa viagem!
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0: Cidade FM, boa viagem e uma ótima quarta-feira. O meu nome é Aziza de Paulo e hoje, de facto, é quarta-feira, mas nós continuamos a falar sobre o Met Gala, porque aquela coisa de o que acontece no Met Gala fica no Met Gala não é bem assim. Eles, de facto, não têm acesso aos telemóveis, mas há sempre coisinhas que escapam e este momento foi um deles. Um dos momentos mais marcantes da noite foi a atuação de Stevie Nicks, que teve a parceria de Sabrina Carpenter. As duas subiram ao palco para uma versão mais delicada de Landslide, um clássico lançado pela banda Fleetwood Mac em 1975. E esta atuação deve ter significado muito para a Sabrina, porque a Stevie é um dos ídolos de infância dela. Portanto, isto foi mesmo uma colaboração de sonho. A Sabrina tem-nos surpreendido com estas colaborações com grandes divas do mundo da música. Recentemente lançou a sua colaboração com a Madonna, que surpreendeu todos os fãs, e agora fez esta atuação com a Stevie. Portanto, será que em breve também vamos ter uma colaboração oficial com ela? Ou isto foi só aqui um momento para esta Met Gala? Se ainda não viste este momento, já está disponível nas redes sociais, portanto, pesquisa aí no teu TikTok, no teu Instagram, vais ver que foi um momento mesmo muito bonito entre estas duas divas.
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Acabaste de ouvir o Olivia Dean com Man I Need a tocar aqui na tua Cidade FM. Boa viagem e uma ótima quarta-feira. 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E tu aí tens que dizer o quê? 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E começas a jogar. Tens 4 caixas, tens que escolher uma dessas 4 caixas e descobrires qual é, que é o valor que está guardado para ti. Atenção que tu todas as caixas têm dinheiro. Por isso participa, tenta a tua sorte. Pode ser que termines esta semana, olha, com um dinheirinho extra na carteira. Quem é que não gosta, não é? Quem é que não gosta de um dinheirinho extra? Eu não me importava nada, mas olha, não posso participar. Portanto, participa tu por mim, está bem? Para quem seguimos viagem, são de muita música. Daqui a pouco vais poder ouvir Black Eyed Peas com Mamacita. Tens também Belé com Não Tinha Sentido. Mas agora é a vez de Blue Eyes, o link KPC com Faz Bem. Porque faz mesmo muito bem estar na companhia da tua Cidade FM. Boa viagem!

Um Swim a tocar aqui na tua Cidade FM, que entramos na nossa tarde de quarta-feira. Boa viagem, espero que estejas a aproveitar muito bem desse lado e espero também que tenhas gostado de ouvir esta música Swim dos BTS, uma música muito pedida aqui no nosso WhatsApp 911-911-978. Portanto, espero que tenhas gostado e agora deixo-te na companhia do Escalema e também de Ilcinho com Leva Tudo e daqui a pouco ouves também Mizzy Mouse, Slow J e Jason com Champions League. Boa viagem!

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com Casar é para Esquecer a tocar aqui na tua Cidade FM. Será que casar é mesmo para esquecer para o próximo casal que vem aí no nosso Chá da Uma? Um casal que tu deves conhecer muito bem desse lado, mas parece que não anda muito bem. Conte-te daqui a pouco. Agora vês do Bad Bunny com esta Deve Tirar Mais Fotos.

0: Full Tanks a tocar aqui na tua Cidade FM. Boa viagem e uma ótima tarde de quarta-feira. Eu espero que estejas preparado porque vamos a mais um Chá da Uma. No Chá da Uma faço um spilling de ti sobre a vida dos famosos. E olha que o chá hoje está bem quentinho, porque o meu TikTok neste momento é sobre duas pessoas, Virgínia Fonseca e Vini Júnior. E eu conto-te tudo aqui no nosso Chá da Uma. Parece que este casal, que já foi muito polémico, pode estar a dar um tempo ou quem sabe prestes a anunciar o seu fim. Eis porque o Vini Júnior partilhou uma fotografia com a Virgínia e, passado uns minutos, a fotografia desapareceu. Parece-me suspeito a mim. E se analisarmos melhor ainda a situação, percebemos que eles não têm dado like em nenhuma foto, nem comentado nada, o que é estranho, porque eles eram sempre muito românticos um com o outro, principalmente a Virgínia com o Vini Júnior. Mas calma, porque ainda há mais uma coisa. Basicamente, o Vini Júnior foi a uma festa e apareceu rodeado de outras mulheres na fotografia. No entanto, para piorar a situação, ele não tinha avisado a Virgínia de que ia a essa tal festa. Portanto, sim, ela tem razões para estar chateada com o Vini Júnior. Bem, eu estou a adorar. Parece que eu, tipo, hoje de manhã liguei à Virgínia e fiquei: amiga, diz-me o que é que se passa, o que é que aconteceu entre ti e o Vini Júnior, porque é que vocês estão chateados um com o outro? E de repente eu sei a história toda. Meu Deus, a internet não para. A internet é um sítio perigoso. É um sítio muito perigoso. No entanto, não sabia vemos até hoje se realmente isto vai chegar ao fim ou não, esta relação, se eles estão chateados ou não. A Virgínia, ela tem aproveitado estes dias para se divertir em família e até apareceu a cantar músicas que parecem assim músicas de sofrimento, ou se calhar, olha, está tudo bem e não é o fim, eles continuam bem e está tudo certo. Daqui a pouco se calhar vamos ver a Virgínia a pôr 20 mil histórias outra vez em Madrid com o Vini Júnior, portanto se calhar está tudo bem. Mas que é estranho. É estranho, e quando estas coisas acontecem, normalmente as coisas costumam chegar ao fim. Portanto, vamos estar atentos aqui na Cidade FM. Por aqui, senhores, viagem ao som de MC Tuto Grill. Esta chama-se Do Job. Boa viagem.
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Viagem, o som de Rosalía com La Perla a tocar aqui na tua cidade FM. Eu não sei se sabias, mas a Rosalía conseguiu algo inédito. Ela literalmente teve três ex-namorados durante o Met Gala e a própria da rainha de seu nome, Rosalía, não apareceu no Met Gala. Portanto, eu gostava de ser uma mosca para saber se aqueles três ex-namorados interagiram uns com os outros. Mas pronto, olha, ficamos por aqui. Daqui a pouco vais ter

Chama-se Back to Friends de Sombra nesta tarde, quarta-feira, aqui na tua Cidade FM. E prepara-te, porque daqui a pouco trago-te novidades muito fresquinhas sobre os teus artistas favoritos. E por falar em amigas, daqui a pouco vamos falar de duas artistas de seu nome, Selena Gomez e também Becky G, elas que andam a preparar uma colaboração para nós. Conto-te daqui a pouco, agora é vez de Olivia Dean com So Easy to Fall in Love. Boa

Sabrina Carpenter com Tears nesta tarde de quarta-feira aqui na tua Cidade FM. E prepara-te porque vem uma colaboração de Selena Gomez e também Becky G. Este novo single vai se chamar Epa, e claro que juntando Becky G e Selena Gomez numa música só, só podia ser assim uma música latina perfeita para as pistas de dança. O videoclip foi gravado em Los Angeles durante 2 dias e por isso é que nós sabemos que vem também uma colaboração entre estas duas artistas, porque já andam a circular imagens no TikTok. Tudo indica que o single vai ser uma mistura de reggaeton e pop latino, juntando estas duas artistas que partilham raízes mexicanas e uma forte presença tanto no mercado latino como também internacional. É de relembrar que Becky G está a preparar o seu 5º álbum, que marca uma nova fase na sua carreira, com regresso às suas influências e uma maior ligação às suas raízes culturais. Aliás, já aconteceu o primeiro avanço deste novo projeto, que se chama Marathon, que estás a ouvir neste preciso momento. Esta música foi lançada em março, portanto tudo indica que Epa será aqui o 2º single deste novo álbum, que sai já no dia 15 de maio, portanto está mesmo quase. Vamos poder ouvir estas duas divas, Becky G e Selena Gomez, numa música só. E olha, pelas imagens que eu já vi do videoclipe que andou a circular no TikTok, elas estão mesmo muito bonitas. Um videoclipe que está a ser gravado assim num mercado, portanto estou curiosa para ver este videoclipe e também

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E ao som de Alex Warren com Ordinary, tocar aqui na tua cidade FM, que entramos na nossa última hora de emissão comigo, Aziza de Paulo. Mas não te preocupes, que é a última hora, mas é uma hora longa. Temos ainda uma horinha até às 4 da tarde e eu tenho muita música para ti. Daqui a pouco vais poder ouvir Ariana Grande com Yes And. Tens também Sabrina Carpenter com Mashal. Mas agora vamos arrancar então esta última hora em grande com o Chico da Tina e também Lucas Maia. Esta chama-se Última Dança, a tocar aqui na tua cidade FM. Aproveita! Olha que é a última hora, mas ainda tenho muitas novidades para ti. Bora lá!

0: com Talvez Você Precise Me Educar aqui na tua Cidade FM. Boa viagem, o meu nome é Aziza Topal e agora tenho outro convite para te fazer, porque os convites aqui na Cidade FM não param. É já no dia 10 de maio que o Tech and Art Fest convida-te a entrar no universo da tecnologia e das artes em Lisboa, Coimbra e também no Porto. Ao longo do dia há projetos criados por jovens, conversas com especialistas e várias atividades para experimentares em família ou então com os seus amigos. A participação é gratuita e aberta a todos os que querem explorar, aprender ou simplesmente deixar-te inspirar. Portanto, sabe mais em toughfest.pt. Boa viagem, agora ao som de David Thames. Esta é uma das minhas favoritas. Rain Dance, a tocar aqui na tua Cidade FM.
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Ciente este haver conhecido a tocar aqui na tua Cidade FM. Boa viagem e uma ótima tarde de quarta-feira. O meu nome é Aziza Topal e eu não sei o que é que se passa comigo, mas eu tenho andado viciada outra vez em músicas do Rihanna, então todas as manhãs eu começo a minha manhã com isto. Mas atenção, não sou a única quem também anda viciada.

0: eu espero que sim. Eu espero mesmo que sim. Andamos há anos à espera de um álbum novo da Rihanna. Portanto, girl, entrega-nos tudo e mais alguma coisa, por favor. E se a equipa da Rihanna anda a dar estas dicas, prepara-te, porque vem mesmo aí o nono álbum da Rihanna e eu espero que ela não nos desiluda. Mas eu acho que a Rihanna... é difícil a Rihanna desiludir. Portanto, estamos aqui à espera, ok? Estamos aqui à espera.
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E é o som da festa do Big Dia tocar aqui na tua Cidade FM, que chega ao fim mais uma emissão comigo, Azizete Paulo. Muito obrigada por estares desse lado desde as 11 da manhã a fazeres muita companhia nesta quarta-feira. Hoje começámos a manhã muito bem, recebi aqui 14.

Fresh Zone, tocámos uma das músicas do novo álbum dele que se chama Go Fast, que também é assim, uma das minhas favoritas. Ele que explicou o porquê deste álbum ser em francês, o porquê de se chamar 14. Portanto, em breve vais ouvir isto tudo no nosso vídeo da Fresh Zone, que vai ser no nosso Instagram, cd_fm. Também te trouxe aqui muitas novidades sobre os teus artistas favoritos. Becky G e Selena Gomez vão lançar uma nova colaboração. Billie Eilish está entusiasmadíssima com o novo álbum da Rihanna, quem não, não é? Também tivemos momento de chazinho, onde eu trouxe um gossip e, pelos vistos, o nosso casal maravilha, Vini Júnior e Virgínia Fonseca, não estão assim muito bem, portanto é mais ou menos com isto que podes contar todos os dias das 11 até às 4 da tarde aqui na tua Cidade FM, comigo, Azizé de Paulo. Mas agora, chega então ao fim mais uma emissão, porque amanhã lá estou eu, aqui, lá não, aqui mesmo, aqui das 11 até às 4 da tarde, a fazer-te muita companhia. Agora vou-me embora porque Catarina Silva e João Miguel Costa estão preparadíssimos para entrar neste estúdio e fazerem-te muita companhia até às 8 da noite, porque já sabes, é sempre uma tarde livre com aqueles dois meninos. Beijinho!

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0: Olá! Boa viagem e uma ótima quarta-feira. Como é que estamos aí desse lado? Já cá estou eu, Catarina Silva. Temos João Miguel Costa. Estás aí?
1: João Miguel Costa. Já que ninguém grita por mim, eu grito.
0: Ok.
2: Maria, pode? Às 8 tem estado livre com Catarina Silva e João Miguel Costa.
1: Maria, esqueci-me da minha vida no congelador. Podes ir
0: no
1: lá.
0: No congelador?
1: Yeah.
0: Pá, impressionante.
1: Pá, eu não me apetecia nada. Eu não estou mesmo a precisar de fazer gelo.
0: E que, isso, que bebida é que é? Água?
1: Não.
0: Ah, é... É vodka?
1: É vodka.
0: É vodka, sim senhora. E este é o segredo.
1: Ah, levantou-se logo, vê-se mesmo que é universitária. Tem ali um gatilho.
0: Ora, agora que recuperou a voz já quero perder outra vez. Que isto é sempre assim, não é? Nós só nos arrependemos do que fizemos a noite anterior até estarmos mal. Porque quando ficamos bem, oh meu amigo, bora outra vez. É uma das mentiras mais contadas.
1: Sabes que eu fui percebendo.
0: Sim.
1: Eu fui percebendo que eu era uma.
0: Sim.
1: Que eu podia estar até em vias de me tornar alcoólico.
0: Oh.
1: No momento em que eu fui percebendo que ao longo da minha adolescência.
0: Sim.
1: E fase adulta inicial.
0: Uhum.
1: Eu fui trocando de bebidas porque enjoava.
0: Ah, não me acredito. Aí é bem, para chegar ao ponto.
1: Estás a imaginar.
0: Enjoares de
1: não, e daí a volta para aí duas vezes.
0: Ok.
1: Eu acho que cheguei à terceira vez, ou acho que foi onde eu parei.
0: Uh-huh.
1: Porque a minha primeira foi whisky cola, porque era o que o meu primo bebia e ele dava-me a beber.
0: Doce.
1: Depois fui rodando do whisky cola para vodka, depois para gin.
0: Certo.
1: Depois voltei ao whisky cola, vodka, gin e cheguei à terceira volta do whisky cola. Parei neste momento, pronto, não estou a consumir álcool.
0: Até porque sabem porquê? Porque
1: dessa
0: a melhor
1: forma.
0: Bebida da vida. É água.
1: Não, a melhor bebida da
0: água.
1: Melhor e única que deviam
0: única.
1: Beber. Deviam beber só
0: sim,
1: água.
0: Concordo. Água, natural. E por mim, let's go.
1: E vinho americano zero. Minha sabe qual é o vinho americano zero?
0: Não.
1: Rima
0: não.
1: com fita cola.
0: Ah, já sei.
1: Eu
0: não conheces? Não, é nossa.
1: Não conheces
0: claro
1: vinho
0: que...
1: americano zero?
0: Será que temos que começar a receber-te com olá, João? E tu dizes, olá, já
1: olá.
0: Estou, sabes?
1: Sim, talvez comecem a receber assim, pois eu tenho uma outra história para contar.
0: Boa sim senhor. Portanto, tu é continuares desse lado e envias mensagem para 911-911-908 para sabermos que estás vivo. E pronto, para mais, uma tarde livre. Agora, fui moleque.
1: Pois, foi o que eu fui.
0: Foi o que foste.
1: Durante algum tempo da minha vida.

0: acabaste o vídeo Justin Bieber com Daniel Caesar, com esta Peaches a tocar aqui na tua Tarde Livre.
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1: E foi a sua cara, aqui na Tarde Livre.
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3: E foi a minha cara aqui na Tarde Livre.
1: E João, deixa-me dizer-te uma coisa, que eu estava a pensar, eu e tu temos os dois apelidos muito básicos, talvez os mais famosos, dos mais usados em Portugal. Eu sou Silva, tu és Costa.
3: Eu preciso saber primeiro qual é a conotação que tu atribuis à palavra básico.
1: Básico no sentido em que não é novo, não é disruptivo, não é fora da caixa.
3: Chega, para mim chega.
1: Ok.
3: O que estás a dizer aos meus pais é algo que eles não merecem, são boas pessoas. Então, emigraram quando eu tinha 18 anos, sabias, para me dar uma vida melhor.
1: Vou-me tentar...
3: Para conseguirem pagar a minha faculdade.
1: Vou-me redimir.
3: E mesmo o meu irmão
1: não,
3: também.
1: Vou-me
3: Porque
1: redimir.
3: Aqui era muito difícil, sabes que em Portugal, entre 2008 e 2013, houve uma crise muito grande. Era muito difícil, o meu pai perdeu o emprego e era para eu ir para a faculdade, para poder estudar, para poder tirar um curso, licenciatura e mestrado, para depois cagar nisso tudo e ser humorista. Sabes isso?
1: Pronto,
3: os meus pais ainda hoje estão lá, feitos marmães a trabalhar,
1: então...
3: mudaram a vida completa e agora estou aqui a falar contigo e tu estás a chamar-lhes básicos, pá!
1: Mas é o apelido, não foram eles que escolheram, isto já veio do passado.
3: É, bem,
1: quem é que foi o primeiro Costa da tua família? Percebes? Não sabes?
3: Foi um cunhado do meu primo.
1: Foi um cunhado do teu primo.
3: Mas
1: o meu ainda é mais básico que o teu. Se faz sentir melhor. Sou Silva, toda a gente é Silva, toda a gente conhece um Silva.
3: Não, mas para casa, nós somos os apelidos mesmo básicos.
1: Mesmo muito básicos. Não é? Portanto, eu quero saber quem é que aí desse lado tem apelidos diferentes. E quando eu digo diferentes, são mesmo diferentes.
3: Mesmo diferentes.
1: Não é Gomes.
3: Yeah.
1: Não é Carvalho. Como temos aqui Leonor Carvalho.
3: Se o teu apelido for.
1: A nossa Maria
3: em
1: Madeira.
3: Vez de Pereira, se for Perereira.
1: Ai, a Perereira. Ah, passa alguém
3: exemplo,
1: a chamar Perereira.
3: Perereira.
1: Por favor, quem vi? Sei lá.
3: Se for,
1: Jorge Realista.
3: Se for.
1: Será que existe? Não sei.
3: Mademoiselle.
1: Mademoiselle, exato. Portanto, queremos saber se há por aí.
3: Fábio, também sou Fábio. Apelido também podes mandar. Apelido, é giro.
1: Temos aqui um apelido. Amor. Amor é um bom apelido.
3: Amor é grande.
1: Ai, a Catarina Amor.
3: Amor é bom apelido. Amor é boa.
1: Eu queria.
3: É bom. Não há um verbo, amor não há um verbo. Mas acaba em ouro, parecia.
1: A Helena é Helena da Silva Amor. Porque.
3: Um tão básico e um tão.
1: Fogo!
3: Não é?
1: Agora estão aqui a dizer Marcos. Ó, malta.
3: Ou
1: é
3: será
1: assim,
3: que ela não me deu uma vírgula?
1: Marcos não
3: ela
1: dá.
3: Não me deu uma vírgula.
1: Não,
3: não. Foi,
1: não.
3: Não foi a Helena da Silva, vírgula, amor.
1: Não, temos o Ferreira Sarilho. Sarilho é muito bom. Sarilho é fixe.
3: Já conhece alguns.
1: É, opa, isto é mentira.
3: Eu conheço. Não conheço.
1: Não.
3: Mas sei que existem.
1: João Pereirinha. É que ele tem
3: ah, não,
1: um
3: Pereirinha,
1: nome no
3: Pereirinha, acredito.
1: Pereirinha?
3: Eu joguei contra um João Pereirinha, que até não sei se não é esse. Se
1: olha,
3: for ele,
1: olha,
3: um grande abraço para o João Pereirinha, ex-extremo da São Joanense.
1: Olha, ele tem arte quem esteve no.
3: Posso ver a foto?
1: Eu não sei
3: foto.
1: Bem. Não, por acaso não sei, acho que não. Então vê lá, diz-me. É ou não é?
3: Não é?
1: Fogo, pá, desculpem, prometemos tudo, entregamos
3: nada. Mas um abraço para o João Pereirinha também, que jogou na São Joanense.
1: Exato, portanto, queremos saber apelidos diferentões.
3: E pode ser que eu também consiga dizer aqui o que é que significa o teu apelido.
1: Ai, eu gostava tanto, vá lá.
3: Vamos ver se eu tenho.
1: Prometido é devido. Prometeste, acabou.
3: Certo?
1: Ai, mas para mim prometeste.

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0: João, e assim, não estava à espera de tantos apelidos diferentões. Mas muito, muito, muito diferentões. Mais uma vez, os nossos ouvintes nunca nos desiludem. E vamos começar aqui com a Carol, que diz: o meu tio chama-se Joaquim António Lavado Bonito. Juro por Deus. Lavado Bonito é...
2: Para mim é, na minha opinião, é o nome de Tinder.
0: Pois é, parece uma descrição. Se lavado, António, bonito e bom rapaz.
2: Não, era meter vírgulas no meio.
0: Pois é.
2: Olá, João António, vírgula, lavado, vírgula, bonito.
0: E será que ele...
2: E alguém respondia tipo, e a boeda convencida. Não, tu não estás a perceber.
0: Será que ele se apresenta assim num ambiente profissional? Tipo, será que usa bonito ou lavado? Percebes?
2: João Lavado.
0: Joaquim António Lavado.
2: Joaquim
0: será
2: Lavado.
0: Que é Joaquim Lavado ou Joaquim Bonito?
2: Joaquim Lavado parece aquele... Não sei se é aquele personagem que era Joaquim Alberto. Joaquim Alberto, bem alimentado. Joaquim Alberto Lavado.
0: Pá, imagina, há aqui uns mesmo que eu não estava à espera. Vamos aqui a mais uns. Temos aqui a Ana Carolina, que

0: Dias, boa tarde. Às vezes queria ter um apelido básico.
1: Okay.
0: O meu é raro e ninguém sabe dizer corretamente. Tenho sempre de soltar. Ela é Ana Carolina Dalmonecki. Dalmonecki. D-A-L-M-O-N-S-H.
1: Peço alguma coisa que os putos metem na carta ao Pai Natal, não é? Está no canal Dalmonecki! Toda a gente tinha escolhido o Dalmonecki! E a mãe depois oferece-lhe um Dalmopeti, que é tipo o Dalmonecki mais barato, sabes?
0: Opa, sério, que não sei, imagina, deve ser difícil quando és criança.
1: Yeah.
0: Apresentaste assim, não é? Ana Carolina Dalmonecki.
1: Sim.
0: Se bem que agora que se ultraste até acho que sei dizer. Temos o nosso Rui, que é o Rui Mirrado. Tadinho, e
1: pois,
0: diz,
1: também dá para Tinder.
0: Pois está, mas atenção
1: mas
0: que
1: é
0: para,
1: mas é para afastar.
0: Olha,
1: olá, sou o Rui Mirrado.
0: Mirrado.
1: Ah, Rui.
0: Mas ele diz,
1: vamos tratar disso, Rui.
0: Cuidado, a linhagem direta tem todos mais de 1,80m. Porque ele faz questão de dizer
1: okay,
0: isto, não é? Porque ainda
1: okay,
0: podem achar
1: okay.
0: que ele é um rapaz pequenino. Não é? Olha,
1: mas também,
0: o Rui Mirrado.
1: Mas
0: tadinho.
1: Também pode ser ele a tentar... e ele a falar com o Zezé Camarinha. Zezé, mi errado. Tu certo. Mi errado.
0: Opa, sério, nada faz sentido. E João, bom dia de manhã. Diz aqui o nosso João que deve ser acordado agora mesmo.
1: Ele é o apelido dele?
0: Devia ser, né? O meu nome é João José Nunes Alves Bicho.
1: Bicho.
0: Ele é o João Bicho. Bicho! Ele diz bom trabalho. E ele tem mesmo apresentação de WhatsApp assim.
1: O Irano Costa ter feito uma música apenas para esse rapaz.
0: Para este rapaz, o João.
1: É o Bicho. João Bicho, é o João Bicho, vou-te devorar.
0: Vou-te devorar.
1: Crocodilo eu sou.
0: Ah, temos aqui também alô, o apelido mais engraçado que já ouvi foi da minha colega, que era Beleza. Gosto muito de vos ouvir. Beleza. Aí a Beleza é bom.
1: Eu mas não é muito Beleza. Engraçado. Nunca ouvi tipo, olá, o meu nome é Ana Beleza.
0: Para! Oh, eu concordo! Bia, estou do teu lado.
1: Que engraçado!
0: Eu gostava de ser Catarina Beleza Amor. Adorava, era tão giro.
1: Era bom.
0: Era
1: isso
0: tão
1: é,
0: giro.
1: Esses apelidos Beleza, Amor, é um apelido para escritores e assim, não é?
0: Sim, também percebo, sim.
1: Mas não
0: sim.
1: podes ser, por exemplo, o Mauzão.
0: Não podes, que tu imagina, és o Jorge Amor.
1: Imagina que és o Jorge Beleza Amor e a tua. E pode ser um comentador político da CNN, mas tipo, Jorge Beleza Amor e és cobrador, que cobranças difíceis.
0: Yeah.
1: Chegas à casa da pessoa, olá, pá. O meu nome é Jorge Beleza Amor. Vim aqui saber porque é que tu não estás a pagar ao Sr. Arthur.
0: Parece que não, parece que não combina.
1: Ah,
0: pá,
1: Jorge
0: não.
1: Beleza Amor, entra e bebe um chá.
0: Oh,
1: amigo.
0: Então não. Olha, tu estás a ver se lado continuar a enviar, até porque daqui a pouco o João vai tentar dizer o significado de alguns destes apelidos um bocadinho disruptivos, fora do comum. Algum que não seja Silva.
1: Ou talvez só comentar.
0: Ou talvez só comentar.
1: Vamos ver o que é que eu consigo fazer.

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0: Somos nós!
2: Somos nós!
0: Desculpa, estou muito entusiasmada hoje.
2: Somos nós!
0: E ontem, atenção, tu sabes que ontem estava mais. Ontem estava um bocadinho
2: por acaso,
0: mais.
2: Por acaso é difícil completar isto porque. A música é somos nós, qualquer coisa, somos nós. O qualquer coisa que é relativamente a nós, não é?
0: É, deve ser.
2: Porque há mesmo muita coisa má para dizer.
0: Sim.
2: Somos nós, alguns dos mais deficientes da Europa, somos nós.
0: Já agora dizer aqui, temos pessoas ali fora a querer entrar no nosso estúdio e nós vamos permitir, podem entrar em direto, sim, okay, podem entrar. Podem entrar mesmo,
2: quiserem,
0: sim, mas em não. Silêncio, podem mesmo entrar, mas okay. Em silêncio.
2: Volta.
0: Say hi, say hi, hi.
2: Hello.
0: Hi. Exactly.
2: Hello.
0: Portanto, temos aqui pessoas. A fotografar-nos em direto, João. É verdade, sim, senhor, tens de... Exatamente, não é uma prank.
2: Então, mas eu não me preparei.
0: Malta,
2: eu
0: João,
2: não estou a par deste teste de surpresa.
0: O João acha que isto é
2: pode
0: uma
2: pode ser
0: prank.
2: Consulta?
0: Não é, não é. Estamos aqui a falar sobre apelidos e atenção, João, tenho aqui mais uns dos nossos ouvintes. Temos a nossa Carlota Nascimento que diz: olá, boa tarde, o apelido do meu filho é Deus Dará. Tudo junto.
2: Não
0: Deus,
2: é verdade.
0: É, Deus Dará, tudo junto com acento. O porquê
2: não,
0: deste comentário?
2: Foi a forma como ele foi feito, não é? Foi
0: não,
2: feito ao Deus Dará.
0: Olha, lá numa noite de janeiro,
2: sim.
0: Ela diz, atenção, o porquê deste comentário, pois ele desde sempre fica muito chateado quando escreve em separado ou sem acento.
2: Ah, é desses mosquinhos.
0: Pois também não é Deus Dará.
2: Pois.
0: É
2: Deus Dará a nós, a quem não tem dentes.
0: Imagina, este para mim entrava num top
2: e este
0: de
2: é,
0: apelidos
2: para,
0: mais
2: para já é dos melhores que ouvi.
0: Estranhos de sempre. Temos a nossa Carla que diz: o meu ex-marido é Rui Brunheta.
2: Ah, beirinha, não é?
0: Ora,
2: ficou mesmo à beirinha,
0: ficou
2: Carla.
0: Ficou mesmo à beirinha,
2: ai,
0: para não ser permitido.
2: Graças,
0: aqui a Rádio Nacional.
2: E não sei se não é uma forma até que vou usar daqui para a frente se eu me quiser referir a essa situação.
0: Boa, Brunheta.
2: Mas não,
0: não
2: sei
0: é?
2: Em que momento é que nós vamos querer fazer isso. Espero que em nenhum.
0: Espero que em nenhum, não
2: nós
0: é?
2: Somos efetivamente uma das rádios mais
0: jovens.
2: Jovens, frescas.
0: Frescas, leves.
2: E leves.
0: Exatamente. A nossa Vânia diz: eu sou Vânia Lagosta. Muitos durante
2: uma espécie de marca, não é? Este programa tem o bicho, tem a lagosta, tem o gavião, parece mesmo.
0: E ela ainda acrescenta: muitos anos tive vergonha, mas agora todos acham engraçado. Na escola sempre fui tratada pelo apelido. Olha a lagosta! E isso ainda
2: parece que
0: vermelha.
2: Ela como é que se chama?
0: Vânia.
2: Se fosse
0: Vânia.
2: A Beatriz, é tipo. A Marta Bateira, a Beatriz Gosta, se fosse
0: sim,
2: para
0: sim.
2: Espanha.
0: Ah, pois é.
2: Beatriz Lagosta.
0: Lagosta. Exatamente.
2: Desculpa, é mesmo estúpido. Epá, é quase às vezes atinge níveis de estupidez. Pá.
0: E vê lá, pior
2: eu
0: ainda.
2: Também digo isto, ao Deus Dará.
0: E eu rio-me também, percebes? O que é que também não te faz dar? Este para mim vence, até agora.
2: Então,
0: não sei se para ti vence.
2: Qual
0: é?
2: Agora?
0: Olá, os meus dois apelidos são diferentes. É Adriana Vila Champatrão. Para mim, pá, eu gosto. Não te surpreende.
2: E se não ganhar, Deus Dará?
0: Não ganha.
2: Nem
0: não
2: a
0: é?
2: Brunheta.
0: Não.
2: Não. Para mim, não ganha. Mas... Vila Champatrão.
0: Opa, Vila Champatrão, não achas? Acho
2: parece,
0: uma,
2: parece que está numa reunião com o seu,
0: com o seu patrão.
2: Som, e ele diz: então é de onde? Vila Chá, patrão.
0: Pois é, tipo o chefe, não é?
2: Yeah.
0: Se fosse chefe, ainda era mais hilariante.
2: Vila Chá, chefe.
0: Olha, a Marta é Veneno. Marta Veneno. Também forte ou não? Também não, para ti não entra.
2: Também é um bom nome para Tinder, não é?
0: Pois é, exatamente.
2: Marta, vírgula, Veneno.
0: E temos o João, que é João Garrafão. Isto parece uma piada. Tu
2: por acaso é.
0: João, tu não podes ser João Garrafão.
2: João Garrafão. É. João Garrafão. Parece uma daquelas alcunhas que os putos, quando são ainda muito, muito estúpidos e não têm grandes ideias, tipo até ao quarto ano, estou tipo:
0: é
2: João, é João Garrafão, o que tu és!
0: Sim, exatamente.
2: Não, parece mas, isto.
0: Estamos aqui a falar sobre apelidos. Se tiveres algum estranho para partilhar, partilha.
2: Que conheças ou que tenhas.
0: Exatamente, até porque temos aqui, por exemplo, não referi, mas a Cátia Pereira quer casar com o marido. Atenção, com o marido, não é marido, desculpa, quer casar com o namorado, porque o apelido dele é Brilhante. Por isso ela okay. Quer tornar-se Brilhante. Como uma.
2: Às vezes é só gastar 1 ou 2 euros naquelas lavagens automáticas.
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1: E estamos aqui a avaliar aqueles que são os apelidos mais estranhos. Já encontramos muitos. Voltamos a falar disso já daqui a pouco. Por enquanto, temos de ir às notícias com o nosso Ruben Mateus.
2: Magazine. Depois das acusações de agressão, chegam as pazes e uma declaração de amor futebolístico. Robinho Júnior, filho do antigo internacional brasileiro Robinho, acusou o colega de equipa do Santos, Neymar, de agressões e insultos. Envolveu, ao que parece, rasteira, chapadas e palavras menos próprias. Isto aconteceu tudo depois de Robinho Júnior ter feito uma finta a Neymar, num treino. Falou-se, aliás, num processo judicial, mas na madrugada desta quarta-feira, à imprensa, Robinho Júnior disse que está tudo resolvido, já passou, e que Neymar é o seu ídolo e que o ama muito. Lá está a declaração de amor desportiva. Já Neymar, também à imprensa, referiu que erraram os dois. Inteligência artificial. Vamos falar dela assim, porque o que é que acontece quando é usada de forma mais intensa, digamos? Elimina postos de trabalho. Sim, na PayPal, a inteligência artificial será usada substancialmente. O que é que isso significa na prática, então? De acordo com a Bloomberg, representa o despedimento de 4.500 pessoas. Isto para já. Ou seja, contas feitas, para já 20% do total de trabalhadores vão ser mandados embora. O CEO do PayPal diz mesmo que a inteligência artificial será, e agora vou citar, adotada de forma agressiva. E quando é que pode valer uma casa? Ou melhor, uma mansão? A resposta certa é muito, muito dinheiro. A mansão da atriz Angelina Jolie está à venda por essa quantia simpática de 25 milhões de euros. Se não me enganei, 25 milhões de euros. Fica nos Estados Unidos, mais concretamente em Los Angeles. O terreno tem 8 mil metros quadrados. Tem também a mansão, neste caso, 6 quartos, e não uma, não duas, não três, mas sim 10 casas de banho. De acordo com o Wall Street Journal, a mansão foi comprada em 2017, já lá vão quase 10 anos, por menos de 20 milhões de euros.
1: Obrigada, Ruben Mateus. Tu que estás aí desse lado, é continuar?
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1: E daqui a pouco vamos partilhar mais apelidos que estamos a receber aqui no nosso WhatsApp.
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1: Por enquanto, somos à toa com Luís Trigacheiro e Bubas Pinho com esta Tuna Tu.

0: Os Swim foram os BTS com o Swim.
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0: Por acaso podia ser, não é? São os BTS Swim.
2: BTS Swim.
0: Era ganhar apelido já. Vamos agora terminar. Obrigada a todos que estiveram aqui a partilhar vários apelidos. São tantos, não é? São tantos que uma pessoa
2: nem dá.
0: Temos aqui muitos. Temos, pá. Primeiro temos aqui o Nuno, que é o Nuno Abraços. Outra pessoa
2: não,
0: que não pode
2: não
0: ser
2: pode
0: querido.
2: Ser isso não pode ser mesmo, quer dizer, ninguém...
0: Então iam nos mentir, família, aconteceu? Abraços, todos gostamos de os dar.
2: É que atualmente, é um ok, tudo bem, mas na altura em que estes apelidos, tipo, foram apelidos dados agora...
0: Pois, é que uma pessoa não...
2: Tipo,
0: não,
2: porque
0: não.
2: Apelidos que prevalecem no tempo, quer dizer, não há ninguém que chega e diz, chega disto, chega
0: não,
2: de abraços, não, isto é uma parboice.
0: Desculpa lá, mas é lindo, dizer, abraços, eu adorava, era outros que eu gostava de ter.
2: Eu não usava esse na altura do Covid, desculpem,
0: não... Não dá. Temos também, Ana Pedro, arriscado, e há anos que levo com a piada, posso
2: não, arriscado conhecer... é dar abraços, não. Isso é que é arriscado.
0: Não, mas ela ainda diz, há anos que levo com esta piada, posso-te conhecer, ou é arriscado?
2: Ah, pois
0: isto também é Tinder,
2: pá.
0: Isto é Tinder Vibes,
2: também é nome de Tinder, não é?
0: Exato.
2: Ana, vírgula, arriscado.
0: Arriscado.
2: Agora veja lá o que é fazer.
0: Temos o primo, temos muitos primos aqui, que não são primos entre si, mas é primo. Olá, Catarina e João, o meu apelido é primo. Ele é Samuel Primo. Fazem confusão muitas vezes quando quero falar com alguém e me anuncio dizendo que é primo.
2: Pois, essas são as mais típicas, não é? De confusão.
0: Ora.
2: Ah, primo, mas és meu primo. Não, não sou teu primo. Então és primo, porquê que és primo, se não és meu primo?
0: Este é lindo. Opa, os apelidos são normais. O meu segundo nome é que não é.
2: Então?
0: É Cinderela. Gabriel Cinderela.
2: Pois.
0: O que é que é?
2: Temos que...
0: Eu preferi isto em apelido.
2: Temos que aproveitar para falar com a Cinderela até uma certa hora,
0: um
2: não é?
0: Um dia poderemos, quiçá, fazer uma ronda destas, mas de segundos nomes, porque eu também sei que há segundos nomes que nunca
2: então,
0: viram nada bem
2: okay.
0: com o primeiro.
2: Ah, então o que significa que esse foi escolhido?
0: Esse foi escolhido. É que repara, os
2: houve
0: apelidos...
2: alguém que chegou ao registro...
0: Exatamente.
2: E pensou, olha, tem aqui várias opções. O que é que diz? Cátia? Não, Cátia não me dá jeito.
0: Ana quê? Não, é assim.
2: Catarina?
0: Dela.
2: Não, Catarina. Era com C que eu queria, mas não era Catarina.
0: Não é bem. Constança,
2: não me dava jeito que ela saísse à noite. Então, olha.
0: Cinderela.
2: Se calhar só se fosse Cinderela.
0: Lindo. É que é como aquela cena do livro das reclamações, não é? Tens tempo para pensar.
2: Mas sim, não. É completamente absurdo. Tu, a não ser que tenham posto um cronómetro a contar, tens 6 segundos para escolher o nome da tua filha e não pode ser nenhum destes nomes e estão lá todos os nomes que existem.
0: Completamente. Olha, e terminamos porque este momento foi um sucesso com o nosso bom sucesso, que é o apelido dele. Bruno, bom sucesso. E bom sucesso também leva tracinho.
2: Olha,
0: eu gosto disto.
2: Bom sucesso para ele também.
0: Muito obrigada por estares desse lado e continuares. Ficamos por aqui. Até às 8, agora do Job. Sabes que eu adoro esta? MC Tudo com Grelo.
2: Gostas todas destas.
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0: E eu sinto que este dia está a ser bem agitado e eu nunca me vou esquecer, malta, da cara do João quando entram pessoas com câmaras fotográficas. Porra. Com flash. E o João, não pensaste que era uma prank durante uns microsegundos?
2: Achei. Porque comecei, comecei a tocar no meu nariz a ver se... Será que ele está do tamanho que é suposto?
0: Já sei. Tu sentes que estás a ficar com os chamados trust issues? Ou seja, problemas de confiança?
2: Não.
0: Boa, yes.
2: Não, porque eu curto as pranks.
0: Ok, boa.
2: Eu não sou uma pessoa, eu não fico muito chateado com pranks.
0: Tu és uma boa pessoa, por acaso, é verdade. Para fazer pranks.
2: Bem, não, é?
0: Não ficas
2: tipo,
0: nada.
2: E sou tipo completamente distraído, nunca reparo em nada.
0: Exato.
2: Qualquer prank, por mais básica que seja, a sua preparação funciona comigo.
0: E o João acha sempre que é ele. Ou seja, ele nunca acha que alguém lhe está a fazer alguma coisa. Ele acha mesmo que pode ser ele. Do nariz, ele achava que era mesmo do ângulo da foto. Mas este aqui hoje não foi prank, foi trabalho, foi a empresa. Vieram-nos fotografar.
2: Vieram mesmo fotografar. Pá. Deviam ser fotografias mesmo importantes, porque os senhores eram estrangeiros.
0: Pois é.
2: E a minha mãe sempre disse: quando envolve estrangeiros é importante, filho, porta-te bem.
0: Ora,
2: se envolve estrangeiros.
0: E não vieram de gravata. Vieram mais casual. Vieram à paisana mesmo,
2: só com uma máquina na mão. E houve uma parte essa parte foi meio estranha para mim. Que é quando o senhor que está a tirar as fotos, o senhor estrangeiro, e ele está com a câmera apontada para mim e a rir-se ao mesmo tempo.
0: Pois é.
2: Eu tipo, estás a fazer o que tens, macabro, mano.
0: Sim, foi das coisas mais impressionantes. Estás-me
2: a assustar, para de. É scary, estás tipo. Estava assim de câmera e tipo.
0: Não,
2: a rir-se. Tipo com um ar que é. Olha, faz uma cara de. Para eu te apanhar.
0: É que é engraçado, porque ele estava com aquele ar de quem tem uma GoPro. Assim escondida. Mas era uma câmera tão grande.
2: É enorme essa câmera, mano.
0: Com flash. Parecia aquelas pessoas.
2: Como é que achas que vais conseguir disfarçar?
0: A fotografar assim algum famoso, mas esquecem-se de desligar o flash.
2: Sim, nós tivemos. Eu considero isto para paparazzi, eu não sei.
0: Por acaso,
2: se isto não serve para ir para a TV 7 dias, olha.
0: Foi o mais próximo.
2: Se isto não dá para aparecer no Passadeira Vermelha,
0: olha,
2: também talvez nunca mais apareça.
0: Se não nos comentarem por lá nos próximos dias.
2: Nunca mais vou aparecer.
0: Acho que já nem vale a pena. Por enquanto, são os vizinhos.
2: São os vizinhos.
0: Com pôr do sol.
2: Pois.
0: Vamos a isso.
2: É isso.

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0: Bela é tocar aqui na tua Tarde Livre. Esperamos que estejas muito bem. E desse lado fazemos companhia até às 8 da noite.
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0: E já daqui a pouco o João vai ter umas coisas para dizer e eu acho que tu vais querer ouvir. Mas por enquanto é o Ray com Where's My Husband.

0: Esta chama-se 1, 2, 3. Zarco e Latte, a tocar aqui na tua Tarde Livre.
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0: Somos nós, sim senhor, contigo até às 8, prometido é devido. Não saímos daqui nem uma única vez.

0: Portanto, já saímos. Sim, isto era mentirinha. Que estava a dizer, não saímos aqui nem. Nós às vezes vamos à casa de banho.
1: Vamos ali e voltamos.
0: É, às vezes vamos ali à máquina comprar umas coisas.
1: Mas ainda há bocado dei por mim, estávamos a ir ali e depois a voltar.
0: A sério? Fogo, isto há não coisas esquece. Mesmo da vida impressionantes.
1: A mar e mar, a ir e voltar. Sabias, Maria? Pronto.
0: Depois ele percebe-se, depois ele pede a. Olha, opá, não quero voltar a ouvir isto.
1: Falar em
0: vais.
1: Verbos.
0: Então.
1: Vamos falar no verbo agradecer.
0: Estás a fazer uma ponte?
1: Sim.
0: Yes! Adoro pontos.
1: vamos ao verbo agradecer.
0: Mas o Dia Mundial da Língua Portuguesa foi ontem.
1: Irmãos, irmãos.
0: Foi ontem.
1: Irmãos, dê as mãos.
0: Ok.
1: Isso.
0: Eu não acredito que os vamos obrigar a fazer.
1: Dêem as mãos okay. A quem está ao vosso lado.
0: Ok.
1: Tocam-lhe no ombro.
0: Uh-huh.
1: E digam-me obrigado. Obrigado é uma palavra muito bonita, mas eu só quero dizer obrigado. Eu só quero que digas obrigado. Se eu tiver feito alguma coisa para dizeres obrigado. Por exemplo, se entras à estrada e eu não te deixei entrar, não agradeças.
0: Ok, isto é para mim.
1: Estás okay, a perceber? Estás a agradecer sim, o quê? Okay. Eu não te deixei entrar. Meteste sem eu querer.
0: Ok, mas
1: é coisa que eu detesto. Eu vou no carro, estamos num cruzamento. Não te quero deixar entrar. Meteste. O que eu fiz foi um esforço para não te bater. Não foi algo que eu quis fazer. Porquê é que tu levantas o braço e dizes obrigado? Obrigado quem? O quê? Obrigado pelo quê? Era o mesmo que chegar à tua casa, dar uma patada na porta, deitar a porta abaixo, entrar, fazer cocô no chão e dizer obrigado por me receberes. Não, não querias que eu estivesse lá, né?
0: Atenção, João, desta vez eu não só não estou no teu lugar, como sinto que fizeste isto para mim. Eu, é dos meus maiores traços tóxicos. Eu, muitas vezes faço isso, agradeço, porque já sei que vou fazer a geneira e então agradeço tanto de mão.
1: Epá, eu detesto quando
0: há pessoas.
1: Ainda vai a meio. Vai a meio de passar e já vai com o braço no ar.
2: Obrigado.
1: Obrigado, que é por não te bater no para-choques e ter que arranjar o meu carro.
0: Tu não estás a par do conceito do pré-pagamento. Há o pré-agradecimento.
1: Está bem, mas não há pré-pagamento nestes casos. Não me irritem com isto. É isto e pessoas. Opá, vocês façam-me um favor.
0: Então.
1: Pá, não estou mesmo a gozar. Isto não, eu não estou a promover aqui a ação criminosa de forma alguma. Nunca vai ser algo que eu vou fazer.
0: Okay,
1: mas eu quero só dizer uma coisa. Se há uma passadeira, estás a ver uma passadeira, vocês estão a par daquela passadeira, aquela cena
0: riscas.
1: Branco, preto, branco, uhum. Preto, branco, isso. Uhum. Ou branco, cor de que seja a estrada. Branco, cor de que seja a estrada.
0: Boa, boa.
1: Tu passas, aí é para passares.
0: Certo.
1: A um metro ao lado,
0: uhum.
1: Não tem branco, não é.
0: Boa.
1: Imagina, ao okay, lado boa. Do branco e do preto não tem nada.
0: Nada, nada.
1: É porque eles não quiseram que fosse até aí.
0: Sim, exatamente.
1: Agora diz-me uma coisa, ó espertinho, ó engraçadinho. Não conseguias andar mais um metro. Era um precipício. Achas que a passadeira é lava? É o jogo que estás a jogar. Não passas na passadeira, levas uma trombada. Azaredo. 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
1: Isto, olha, assim, olha, todos os dias é uma oportunidade nova minha para
2: algo.
1: Para ir ao The Voice aqui. Kids. Para ir ao The Voice tarde livre.
2: Olha,
1: todos os dias eu parece que estou mesmo no The Voice aqui.
2: É, eu também sinto.
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1: Estou à esperinha do dia em que tu vires a cadeira e ponhas de costas para mim.
2: Pronto, olha, vou fazer, ok? 1, 2, 3.
1: Uau!
2: É o canto da minha equipa!
1: Vamos a isso!
2: Olha, estavas aqui há pouco a falar sobre pessoas que passam a passadeira, mas que não passam a passadeira. Passam um centímetro lá da passadeira, não nos custa nada. E João?
1: Maltrapilhos, malvadezas.
2: Joana Ribeiro.
4: Acabou de me acontecer e eu tive exatamente o mesmo pensamento.
2: Claro.
4: Tipo, não está a agradecer de nada, eu não deixei. Ele simplesmente meteu-se.
2: Mais nada! Mas o João também diz algo.
5: Calma, Joãozinho.
2: Não, João Ferremal, tu não tens noção. Isto, tu dizes ao João, calma, eu mesmo que me dizes a mim, duvido. Porque olha lá, ele tem mais. Claro que há mais coisas para dizer, porque
1: irrita-me.
2: Irrita, claro.
1: E vou dizer outra coisa.
2: Então.
1: Catarina, eu adoro velhinhos. Pá, adoro. Essa coisa que eu adoro é. Eu até tenho discussão. Oh, eu adoro. Há uma coisa, tipo, eu adoro. Pá, eu de vez em quando vou ao Facebook para me estar um bocadinho com eles.
2: Uh-huh,
1: eu gosto de.
2: Da companhia deles,
1: da companhia
2: as
1: deles.
2: Histórias deles.
1: Gosto muito,
2: claro,
1: histórias hilariantes. Por exemplo, quando uma vez a minha bisavó fez questão de. Foi a minha avó. Eu estava a dizer a minha bisavó e foi a minha avó. Eu estava a ser injusto para com a minha avó, porque estava confundindo com a minha bisavó e a minha bisavó mais velha que a minha avó, então estava a chamar mais velha a minha avó. Mas não, foi a minha avó. Oh, Marisa, não sabes, foi a minha avó. E a minha avó, estávamos a ver.
2: Certo.
1: Eu não sei, já vos contei isto. Ela disse: tu nunca vês novela comigo, nunca vês televisão comigo, podias um dia sentar-te a ver televisão comigo.
2: Sim,
1: e eu disse: está bem, pronto, eu sento para ver televisão contigo, vamos ver novela. Sexta-feira, estamos a ver novela.
2: Que é
1: Maria,
2: acontece?
1: Escuta, sexta-feira, estou a ver novela com a minha avó. Protagonista.
2: Sim.
1: Confusão do protagonista lá com a protagonista. Para quem não sabe o que é um protagonista, é o que o Zé Condessa faz sempre. Pronto. Protagonista está lá, etc. Confusão com a protagonista, ela dá-lhe um encontrão, ele cai na piscina. Isto sexta-feira.
2: Sim.
1: Ele cai na piscina, entra o genérico da novela. No caso, se não sabes o que é um genérico, era por exemplo quando era o anjo selvagem. Meu anjo selvagem, só a ti vou amar. Por exemplo, a novela acaba.
2: Percebeste, Maria?
1: E a minha avó diz.
2: Estás a acompanhar a Maria?
1: E a minha avó diz o seguinte. Ai, coitadinho. E eu, coitadinho o quê? Bom, ela agora só sai da piscina na segunda-feira.

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0: Acabaste de ouvir Rosalía com La Perla, a tocar aqui na tua Tarde Livre.
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0: E João, temos aqui alguém que é muito parecido contigo. A nossa Ariana Rodrigues também tem algo a dizer em relação a passadeiras.
2: Olha, então, boa tarde. A mim irrita mesmo, mas assim mesmo.
0: Sentiste essa abertura? É mesmo assim, João. É assim que nós te ouvimos, é assim que nós te percepcionamos. Então é isto.
2: Olha, então, boa tarde. A mim irrita mesmo, mas assim mesmo. É quando as pessoas atravessam a passadeira na Diagonal.
0: Concordo. Horrível.
2: É, começam numa ponta,
0: é mesmo.
2: Vão acabar no outro lado, mas tipo noutra ponta, e demoram imenso tempo a atravessar uma coisa que podia ser rápida.
0: Concordo.
2: Elas já atravessam em formato de passarela a olhar para o telemóvel e depois lembram-se de atravessar na Diagonal. Tira-me do sério. Tira-me completamente do sério.
0: E essa ela riu. Ok.
2: Mas pronto, é isto. Beijinho.
0: Obrigada,
3: eu
0: Ariane.
3: Admito estava com medo. Estava com medo. Passadeiras na Diagonal. Não é algo que, imagina, me irrita tanto como o resto, porque, olha, não, porque pelo menos estás a perceber, tipo,
0: não,
3: estás a passar na passadeira.
0: Se me, há não, uma parte que
3: estás.
0: Já não está a contar, percebes?
3: Não,
0: já estás fora, estás só em Alcatrão,
3: okay.
0: Sem passadeira.
3: Ok, percebes? E eu respeito que aí estás a incumprir com aquilo que é a lei.
0: Exatamente.
3: Mas para mim, vou ser sinceros, a coisa que mais me mete medo na vida é pessoas que andam na vida, na rua, como se andassem no GTA.
0: Ah,
3: que é, tu não curvas, tu andas em linha reta, estás a traçar linhas de 90 graus.
0: Verdade,
3: eu assusto-me.
0: Verdade.
3: Vai no passeio normal, vai um senhor no passeio, taca, taca, taca, taca, taca, ai, e vira para a estrada, tipo direto.
0: Sim,
3: vira
0: sim,
3: tipo
0: sim.
3: Mesmo GTA, como se fosse um boneco de um jogo com gráficos maus. É tipo, tica, tica, tica, tica, tica, puf, e vira para a passadeira. É, então onde é que eu vi isto? Eu estava-me a dar todas as indicações que ia em frente.
0: Yeah, mas afinal.
3: Sabe porquê? Pô, você estava a andar em frente. Faça-me um favor de começarem a fazer curvas. Comecem a inclinar o corpo, fazer um driftzinho em direção à passadeira, que é para eu ver quando vocês vão para a passadeira.
0: Ai.
3: Tenho medo.
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0: Ai, ai, tu gostaste desse lado a continuares. Agora tens, olha, uma música muito bonita, João. Para acalmarmos um bocadinho, para que já voltamos. Está bem? Olivia Dean com So Easy to Fall in Love.
3: Olivia Dean.
0: Eu gosto muito. Olivia Dean é lindo.
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0: Ah, ele foi espontâneo com o Interstars.

0: Mas isto é descontextualizado, é importante que digas às pessoas.
1: Mas, olha, era motivo para me levantares um processo, ou não? Desculpa lá, okay. Desculpa, João.
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1: Sabes que eu não fiz por mal. Eu pensei que estavas. Percebes?
0: Pensaste que eu estava.
1: Não percebi a nota em que estavas?
0: Estavas a coisa. Olha, ele está.
1: Ele está e olha, pronto, olha. Temos aqui uma mensagem do Rui de Guimarães que eu. Primeiro preciso saber se ele é o apelido de Guimarães ou se ele é de Guimarães.
0: É, efetivamente, de Guimarães.
1: Preciso que me ajudes a decifrar esta mensagem, João, porque às vezes os nossos ouvintes mandam-nos algumas mensagens que eu fico um bocadinho. O que é isto? Que é.
0: Chuta, chuta.
1: Boa tarde, meninos. Falta uma lei no Diário da República. Malta entre as 8 horas e as 9h45 e as 5. Bem. E. Desculpem, parecia uma arara. E às 5h30 e às 7, malta, é para circular. Todos estamos atrasados para o trabalho ou com o stress para levar os miúdos à escola ou ir para casa já a pensar no jantar. Por isso é circular, circular a ver as montras é ao fim de semana. E claro, se nós gostássemos de ver roupa a passar no corpo de outras pessoas, íamos na moda Lisboa. Um grande abraço. Preciso de ajuda, João, para me ajudares a decifrar esta mensagem.
0: Ele Rui basicamente. O gosto é que o Rui está a achar que.
1: Diz lá.
0: Isto é um problema só dele. Isto é um problema do mundo,
1: sim,
0: Rui.
1: Sim,
0: Rui,
1: sim,
0: estamos
1: sim,
0: todos
1: sim,
0: na mesma luta, amigo.
1: Se bem que
0: mas
1: nunca...
0: também onde é que as pessoas estão a passar. Vê montras.
1: Sim, é aquela vibe de vais lentinho. É diz lento.
0: Ah, mas não há montras nas
1: não
0: passadeiras.
1: Há mesmo. Não, não, pai, se houvesse.
0: Ou ele está nas passadeiras erradas.
1: Ah, pois é. Não, mas eu acho que isto acontece a toda a gente. A mim não, porque eu nunca vou levar os miúdos à escola nem nunca vou pensar o que é o jantar.
0: Pois.
1: Porque eu não faço jantar, nem tenho miúdos para levar à escola.
0: Eu por acaso também não sofro disso. Nós temos horários um bocado. Temos horas pouco convencionais.
1: Verdade.
0: Nós não andamos na rua no horário que as outras pessoas andam.
1: Pois não, é que nós andamos contra corrente.
0: Por isso é que eu me vou queixar sempre de barriga cheia, como dizia a minha mãe.
1: Ora.
0: Porque saio daqui às 8.
1: Por acaso, sabes?
0: Já não dá trânsito.
1: Eu faço uma coisa que não é permitida. E não sei se quer admitir isto ou não.
0: Mas uma coisa. Eu gostei que tentasses limitar o número de coisas que não são permitidas que tu fazes.
1: Eu sou uma pessoa muito legal, acima de tudo. Eu ando sempre dentro das normas,
0: como
1: das diziam, minhas.
0: Só se forem brasileiro, legal.
1: Uma pessoa legal.
0: És uma pessoa legal.
1: Eu posso dizer que talvez, às vezes, faça uma coisa que tu não gostas, que mencionaste há pouco, não é? O agradecer antes de um gesto, eu faço peço desculpa.
0: Era,
1: era
0: ficarem sem a mão durante 2 dias.
1: Ou seja, imagina.
0: Castigo, 2 dias. Depois voltava, depois a mão começava a crescer. Quando cortas a barba, começava a crescer. Estás quieto, estás com. Essa mão é o quê? É mão de 2 dias. É mão de 2 dias. Pode-me fazer um degradê na mão.
1: Oh, João, é que às vezes o que acontece é que eu vou meio. Vou ali não é? na minha vida, a ouvir a minha música, não é? Avista-se ali alguém que quer passar. Mas eu não vou bem em marcha de poder parar logo.
0: Permitir.
1: Então eu peço desculpa. Porque já sei que não vou parar e depois peço desculpa ao piano.
0: Desculpa.
1: E avanço.
0: Pois.
1: Percebes? Achas que isso também não é permitido?
0: Isso é como é que eu te explicar? É sonsice. É assim que se chama.
1: Ah, não é nada.
0: É ser sonso. É tipo, ah, não, desculpa.
1: Não, é aquilo do.
0: Desculpa, eu tive à sua frente e você não quer deixar entrar, né? Tipo,
1: olha,
0: guarda para ti, mano.
1: Olha, és mau. Eu gosto de pedir um desculpa antes de fazer a asneira. Eu acho que resulta. Não achas?
0: Para mim, isso é falsidade. Eu queria deixar claro que a partir de hoje, toda a gente que me agradecer e eu não tiver deixado passar, eu vou dizer obrigado, baralho, pá!
1: Boa. Eu vou querer assistir
0: aos
1: a isso.
0: Berros.
1: Eu vou querer assistir a isso. E tu que estás aí desse lado, vais querer assistir a isto. Que é tarde livre. Até às 8 da noite. Obrigada por estares desse lado. E já sabem, passem as passadeiras como deve ser. E não agradeçam se nada fizeram para merecer o agradecimento. É isto, Rui.
0: Fica a mensagem, mas.

0: Shannon.
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2: Boa viagem, uma ótima quarta-feira com a tua Tarde Livre.
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2: Atenção, que ainda não tínhamos dito hoje que é quarta-feira. É importante. Podem ver pessoas confusas com o dia e é quarta-feira. Pronto, queria só dizer que é quarta-feira.
3: E o que é que tu tens para dizer às pessoas à quarta-feira?
2: Estão a ver estes momentos, estes e muitos outros, podes encontrar no Rayo!
3: Por exemplo, este constrangedor que aconteceu aqui. Imagina não, que estás na tua vida, estás a andar no dia-a-dia e pensas: pá, eu estava mesmo a precisar de constrangimento. Não sei o que é que se passa comigo, que eu estou com falta de constrangimento. Ah, já sei. Vou instalar o Rayo e ouvir Tarde Livre.
2: Ora, das 4 às 8 todos os dias.
3: E é aquilo emana constrangimento.
2: Ora, não. Por acaso, olha, nem eu nem o João, até digo-vos esta, nem somos pessoas que nos constrangimos assim.
3: Não somos pessoas que nos constrangimemos muito.
2: Bem, olha, é isso.
3: Não, mas imagina, faz-me mesmo um favor. Instala o Rayo.
2: Exato.
3: Estou mesmo fartinho de dizer já. Eu não aguento mais dizer-te para instalar o Rayo. Pá, instala.

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0: É verdade, somos nós, sim senhor. João, tenho aqui uma coisa para partilhar contigo. Porquê que olhas para mim com essa cara? Eu não consigo perceber as tuas reações às vezes.
1: Just partilhei-te, Kate.
0: Nem que me chamaste Kate.
1: Partilhei-te o remate.
0: Obrigada. Estava aqui a dizer que lembrei-me hoje no banho. Estava a tomar banho. E normalmente é nestes momentos que nós nos lembramos de várias coisas.
1: É.
0: E lembrei-me de uma vez que fui a um hotel. Eu acho que toda a gente já foi enganado ou já teve assim algum tipo de scam ou alguma má experiência num hotel. Que achávamos que ia ser uma coisa e não era.
1: Estavas a tomar banho de água quente ou fria?
0: Morna, eu nunca tomo banho de água quente.
1: É, mas mete fria para ver se os teus pensamentos vão para outros sítios.
0: Sabes que assim me congela os pensamentos. Estava no hotel em Paris e lembro-me de chegar lá e o hotel estava parcialmente em obras.
1: Ok.
0: Não correspondia à imagem, mas eu pensei assim: ok, podem estar a pintar alguma coisa, a parafusar alguma coisa, uma maçanetazinha, uma carpetinha que levantou. Ok. Não, e os senhores.
1: Quando viste o andaime, pensaste: ui.
0: Não, não, do lado de dentro. Zero obras cá fora.
1: Andaime do lado de dentro.
0: Eu até. Não, não havia andaimes lá de dentro. Acho eu, mas havia muitos escadotes. Quando chega à recepção, faço aquele ar meio de: olha, o senhor não é igual à imagem que eu vi.
1: Ah,
0: o que é que se passa com isto?
1: Eles:
0: não, não, mas é só aqui no andar de baixo. Estamos aqui a mudar a carpete, porque há muitos hotéis que têm, pronto, aquele chão que é carpete.
1: Ah,
0: que eu
1: sei,
0: acho,
1: sei.
0: Desde já.
1: Sei, mas estou a tentar perceber onde é que se encaixam os escadotes.
0: É asqueroso.
1: Era ao contrário.
0: Já agora. Tá, não. Pensava eu, não é? De repente vou para o meu quarto que era no terceiro piso. E tive de escadas, que o elevador não estava a funcionar.
1: Pois,
0: mas também é só hoje.
1: Por causa
0: porque
1: da carpete,
0: é? É, por causa das obras que estavam a fazer lá em baixo.
1: Estou a trocar a carpete.
0: Quando eu te digo que foi o caminho, o corredor mais desajustador que eu percorri em toda a minha vida, todo coberto de plástico, todo, do teto ao chão, paredes.
1: Assim, estavas numa cena com a Silvia do Espetão Max, não é?
0: Completamente, eu estava tipo: onde é que estão as provas das impressões digitais? Chego e as portinhas eram as únicas que não tinham nada.
1: Okay.
0: Ou seja, tudo ao menos isso,
1: ao menos isso. Ao menos. Parecia um talho.
0: E eu pensei assim: bem, mas que estranho, está tudo coberto, o que é que vão fazer? Se está tudo coberto, normalmente tu forras o chão para pintar paredes, forras o teto para pintar o chão, precisa de cascar, ou seja,
1: não
0: forras tudo. Pois deve dizer-te que eram 3 da manhã.
1: Também digo-te uma coisa: que tipo de pintor é que vai pintar o chão e forra o teto? Bro, o que é que estás a fazer com o pincel?
0: Tudo é estranho.
1: Sacodes no filme?
0: Exatamente. E o que é que estás a fazer com o pincel às 3 da manhã?
1: Sim.
0: Que é quando eu começo a ouvi-los a pintar e não estou a brincar. E sabes com o que é que eu acordei? Com cheiro a tinta. Absurda.
1: Mas
0: no
1: pintar às 3 da manhã?
0: 3 da manhã. No corredor.
1: Mas pintar não faz barulho?
0: Oh, João! Não faz barulho? Faz barulho, que eles estavam a falar, eles puseram música e mais. Cheirava a tinta, mesmo, de tipo, estavas mergulhado numa lata de tinta. Portanto, eu acredito que há muitas
1: reclamaste?
0: Pessoas... Claro. Não. Era em
1: não
0: francês.
1: Reclamaste?
0: Não, desculpa, acho que foi das primeiras...
1: Não disseste nada?
0: Acho que foi das primeiras vezes que não disse nada.
1: Ao menos, já que não era para não dizer nada, saías e dizer: quero uma mãozinha.
0: Envergonha. Pá, claro. Eu nem tinha coragem.
1: Não, primeiro... pintavas tudo mal.
0: Primeiro pensei que era alguém que estava à vida à noite. Quando eu acordei, que eu acordo assim meio grogues e pensei assim: bem, isto deve vir
1: mas
0: alguém.
1: Mas pensaste que a babadeira assim... que este gajo apanhou, que ele vem com uma tinta e um rolo na mão.
0: Quando abre a porta, estão as luzes todas acesas e a malta a pintar. E eu, para o relógio, eu. Será que são as minhas horas que estão erradas? Não eram 3 da manhã, eles só vão pintar normalmente. Nunca me
1: mas
0: aconteceu.
1: Mas não achas que eles trabalham, tipo, eles têm que fazer. Eles, das duas, uma, param o hotel completamente para pintar. Ou então, e aí
0: verdade.
1: Há um prejuízo grande.
0: Verdade, sim,
1: ou então,
0: senhor.
1: Eles pintam de noite porque de dia as pessoas andam a circular e o cheiro a tinta é pior, não é?
0: Sim, mas tipo, estava tudo emplastificado na mesma. E cada vez que nós vemos alguma coisa assim é porque houve um crime, desculpa.
1: Ah, pô.
0: Percebes? Eu não estava confortável a dormir.
1: Epá, mas
0: com
1: isso,
0: aquilo.
1: Pá. Eu nunca tive. Por acaso, eu gostava
0: nunca
1: de ter
0: aconteceu?
1: Mais experiências de hotéis. Eu, mais experiências de hotéis assim. Dessas raramente, já apanhei
0: tipo.
1: Os colchões
0: muitas.
1: É que me lixam, pá.
0: Ah, pois, tu és desses.
1: Eu quando apanho o colchão trampolim.
0: Pois, já não dá.
1: Eu
0: nem.
1: Quando me deito da cama e volto a ficar em pé, sabes? Sabes quando estás em pé, vais para trás e voltas e andas 2 metros para a frente, eu penso: ui, isto
0: já
1: é,
0: não é bom.
1: Isto é bom para bater o recorde olímpico, não é bom para estar a dormir.
0: Eu já entrei em hotéis que eu digo-te uma coisa: preferia ter ficado a dormir no carro. Digo-te já, esta não foi a minha única experiência, mas se tu por acaso estás aí desse lado também tiveste alguma para partilhar
1: Olha,
0: connosco.
1: Isso é que é giro.
0: Partilha.
1: Pessoas dizerem-nos.
0: Ora, já tiveste alguma má experiência num hotel? Um hotel ou um apartamento?
1: Pronto.
0: Um apartamento que alugas também, ou uma casa.
1: Um
0: bungalow. Ou alguma coisa. Diz-nos através do 911-911-978 que más experiências é que já tiveste.
1: Em
0: algum sítio onde chegaste? Exatamente. Chegaste e não era a mesma coisa.
1: Por exemplo.
0: Chegaste e viste alguém estranho. Chegaste
1: plástico.
0: E tinhas.
1: Se viste plásticos e tintas.
0: Pá, esquece, é para fugir mesmo. Eu tenho trauma
1: é
0: com cheiro de tinta. Até hoje. Por enquanto, Post Malone com Better
1: Olha,
0: Now.
1: Está ele.

0: Obrigada por estares ligado aqui à tua Tarde Livre.
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0: Ó, João, eu acho que tu já sabes que o dia é hoje.
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0: Acabaste de ouvir Beleco, não tinha nem sentido a tocar aqui na tua Tarde Livre.
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0: E estamos a perguntar que más experiências é que já tiveste em alojamentos.
2: What bad experience do you have in alojamentos?
0: O João às vezes tem picos de...
2: estupidez, mas sim. Podes continuar.
0: Boa, obrigada por teres dito, assim não tive de ser eu. Que más experiências é que já tiveste em alojamentos? Só

0: Hotéis, casinhas, bangalôs, tendas de... Não interessa. Coisas que alugas e vais para lá noitar.
1: Mas estás a alugar tendas, be careful with your life.
0: Diogo Moraes, como é que estás?
2: Eu, homem do Norte, a trabalhar em Lisboa, 2-3 dias de trabalho em Lisboa.
0: Sim.
2: Primeira noite, pá, cansado, viagem, dia de trabalho daqueles duros. Naquela, pá, vou para o hotel, o patrãozinho marcou-me um hotel fixe para eu descansar, para amanhã voltar à luta. Chego ao hotel, que era uma espera, um apartamento, achei uma espécie de um Airbnb, vou buscar aquela chave ranhosa que está naquela caixa de correio meia escondida.
0: Sempre, sempre,
2: pego
0: sempre.
2: Pego uma chave, entro, abro a porta, a casa está ocupada.
0: Não está.
2: Como assim?
0: Não está.
2: Ligo logo ao senhor, olha, você deve-se ter enganado, você pôs-me aqui numa casa que está ocupada. Ao que o senhor me responde, não, não, o seu patrão alugou um apartamento dividido, isso aí é a zona comum, você tem direito a um quarto, o resto da sala está aí mais gente. Eram 5 ingleses malucos, todos bêbados na altura dos Santos em Lisboa. Eu estava a trabalhar, gente. Não se faz.
0: Coitado do Diogo. É que repara, os mutos são
1: saber,
0: bem diferentes.
1: Eu preciso desde já de saber, quando acordaste, havia ou não urina britânica na sala de estar? É isso que eu preciso saber.
0: Tu achas mesmo que o Diogo, imagina, se isto não tivesse acontecido,
1: com a urina
0: não
1: britânica
0: se
1: percebe-se pelo cheiro.
0: Eu não sei
1: ele
0: se
1: pode ter reparado.
0: Eu não sei se ia para o quarto novamente. E que já, Maria Paiva! Oi!
3: Olhem, eu uma vez tive uma experiência terrível. Que
0: então?
3: Foi para um hotel super conceituado e estava tudo muito bem. E entrei no meu quarto e reparei
1: lá, gente,
3: que o colchão não estava nada confortável.
1: Okay.
3: E eu trabalho numa empresa de colchões.
0: Ui.
3: Fui ver o colchão e vi que nem sequer se fabricava mais. Os hotéis são obrigados a trocar de colchão de 4 em 4 anos, ou de 35 anos, nem sei ao certo. Fui reclamar, fiz um barulho e eles meteram numa suíte presidencial. Isso sim foram umas férias.
0: Eia, bem, imagina, uma perita em colchões que se depara com um colchão que não faz... Pá, imagina...
1: Pá, tu, é psicopata,
0: tu ias, mas tu
1: desculpa lá, com todo o respeito.
0: Não, o hotel é que é.
1: Pá, tu agora chegas a um sítio e vais tipo... Eu sei, porque eu trabalho em colchões,
0: claro, mesmo.
1: E já não se fabrica,
0: claro.
1: Tens que mudar de X e X tempo.
0: Sim, farias o
1: e
0: mesmo.
1: E já agora este lençol vai-me estragar o cabelo. Quer um de seda.
0: Tu és a princesa e a ervilha. Quer dizer, tu és a princesa e a ervilha. O João é um menino que...
1: Nessas coisas, não.
0: Não, é sim, nunca
1: eu
0: chamo.
1: Normalmente, vou, sabem aquelas cenas para ter até manchas nos lençóis? Eu levo sempre uma, se não tiver não fico. Eu quero um hotel com história!
0: É impressionante. Tu, que já tens adensado, partilhei connosco histórias um bocadinho desagradáveis, não é? Que passaste em alojamentos, hotéis, casinhas, o que for. 911, 911.
1: E se percebes 98. De colchões ou não? Também é

0: Sabrina Carpenter com Tears. Foi o que acabaste de ouvir aqui na tua Tarde Livres.
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0: E obrigada a todos que estão a partilhar histórias infelizes, não é? De situações desagradáveis que aconteceram em alojamentos. E temos aqui muitos, muitos áudios. Obrigada a todos. E vamos ouvir aqui a nossa Papoilinda.
2: Esta história não é minha, mas eu adoro esta história. Isto então aconteceu tipo a semana passada.
0: Sim.
2: Eu tive dois colegas meus que foram para fora. Foram em trabalho para fora. E reservaram pela agência voos e hotel e isso tudo.
0: Ok.
2: O hotel não tinham reserva.
0: Eia, bem, para começar bem.
2: Não
0: já
2: tinham reserva. Não sei o que aconteceu. Foi um problema com a agência, não sei o que.
0: Ok, ok.
2: O hotel, tipo, depois deles apertarem com o hotel ofereceu, pronto, um quarto.
0: Boa.
2: Até resolverem a situação porque não tinham mais quartos disponíveis.
0: Bacana.
2: Ou seja, então, a minha prima, que é uma das minhas colegas, a minha prima teve que dormir com um dos nossos colegas.
0: Ok.
2: Quando chegaram ao quarto, mal, vocês não estão a perceber.
0: Então?
2: Casa de banho era de...
0: Era de quê?
2: De vidro!
0: De
2: mas
0: vidro!
2: Quem é que faz casas de banho de vidro?
0: Epá, desculpem.
2: Para um casal, quem é que faz casas de banho de vidro, mal?
0: Epá, desculpa, mas isto por acaso, a Papoilinda tem razão, que é assim, desculpa. Os quartos, a menos que... Eu não tenho explicação. A menos que sejam quartos de um hotel propício para casais, para o amor, para as enrolações, tudo ok. Agora, quando fazes quartos duplos, tu não podes fazer uma casa
3: de
0: vidro.
3: Eu acho que é uma cena de...
0: privacidade.
3: Eu percebo o que estás a dizer, Catarina, e concordo, mas eu acho que é uma cena de rico, pá.
0: Como assim?
3: É, eles estão muito aborrecidos. Eles estão tipo, eu preciso de sentir o risco de alguém bem nu. Preciso sentir aqui o risco de estar a limpar no fim de fazer as minhas necessidades e alguém aparecer e ver-me.
0: Repara,
3: eu acho que é uma cena de gajos precisam se entreter.
0: João, estás
3: a perceber? Tenho vontade de me sentir um iPhone na borda.
0: Epá,
3: numa vitrine.
0: Não, eu vou dizer-te uma coisa.
3: Que é cheio de banho, desculpa, deixa-me chamar um empregado para abrir aquela fechadura.
0: Epá, não. Eu devo ser muito pobre. Se calhar é disso também. Eu sou muito pobre e por isso não me relaciono com isto. Que é, eu acho mesmo nada útil, mas atenção, mesmo para casal. Eu amo o meu namorado e não o quero ver sentado na sanita. Se eu quiser, abro a porta e vou lá.
3: Pois é.
0: Não quero vê-lo enquanto estou a tentar não vê-lo. E depois a minha visão periférica não me vai permitir não vê-lo e vou vê-lo na sanita. E é horrível, não quero.
3: Podes ou não, podes ou não, tens já na quantidade de vê-los, mas
0: posso ou não.
3: No que respeito a isso, é giro porque aquilo é sempre um sistema que tu fechas a porta e fica baço.
0: Não!
3: Que é tipo, sim, eu sei que estás a fazer cocó, mas não se vê
0: não,
3: bem.
0: Mas esta não!
3: Não, desculpe, vai-se ver, mas não é NHD, está tudo bem. Não, é a sério.
0: É tipo a visão de alguém que está sem os óculos.
3: É
0: tu,
3: isso.
0: Eu sei que estás aí, mas
3: tipo,
0: não sei
3: tu também,
0: que
3: mas com
0: a
3: miopia.
0: Pá, sério.
3: É tipo, what, mano?
0: Não, diga ou não, às casas bem transparentes.
3: Experimenta em cimento.
0: É pá, por exemplo, um tijolinho.
3: Ou madeira.
0: Nunca fez mal a ninguém.
3: Coisas que a malta usa há muitos anos, porquê?
0: Pois, exatamente. Por algum motivo.
3: Pois parte tudo, não é? Porque um gajo, quem é que nunca caiu a sair da banheira? Não é? Tu não conheces bem o chão, tu acabaste de chegar ao hotel, tu não tens noção se aquilo é escorregadio ou não.
0: Acaso,
3: tu sais da banheira meio molhado, dás um.
0: Não, por acaso tenho noção de espaço e sei lá, eu saio.
3: Mas nunca escorregaste?
0: Não.
3: Oh, Catarina.
0: Não posso dizer nunca, não é? Porque agora, olha, fogo. Ainda bem que não tenho banheira.
3: Calha a boca, mentirosa.
0: Eu não tenho banheira, eu tenho um Polivan, uma cabine de duche.
3: Polivan, Eu tenho banheira na minha casa da trofa.
0: Claro.
3: Porque acho que nem sequer podes morar na trofa se não tiveres a banheira.
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1: Obrigada por estares desse lado, estás a ouvir a tua Tarde Livre comigo, Catarina Silva, e também João Miguel Costa.
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1: E agora está na hora de irmos às notícias com o nosso Ruben Mateus.
2: Magazine que começa na internet, para te dizer que um estudo feito no país vizinho, em Espanha, mostra que 40% dos jovens recebem pedidos sexuais ou económicos, é o que revela então uma associação espanhola dedicada a questões sociais. Muitos jovens revelam que recebem pedidos repetidos até de fotografias, vídeos, e até existem ofertas de dinheiro para que sejam enviados vídeos mais íntimos. E onde é que acontecem estas abordagens? Sobretudo nas redes sociais e também nos jogos online. As redes sociais mais usadas em Espanha, diz este estudo, são o Instagram, o WhatsApp e o TikTok. As jovens são as mais afetadas por esta realidade e são as que recebem mais pedidos. Com os adolescentes, e atenção a isto, a não partilharem com os adultos mais próximos estes pedidos e as situações que enfrentam. Perder ou ganhar, o que interessa é participar. É uma frase que de vez em quando surge quando se fala de desporto, mas não é bem assim. O Arsenal vai à final da Liga dos Campeões pela segunda vez. Na primeira perdeu por 2-1, isto em 2006, e na altura perdeu frente ao Barcelona. Mas atenção, não é a única equipa que só sabe perder na final da Liga dos Campeões. À boleia do jornal A Bola há mais exemplos. O mais flagrante, o Atlético de Madrid. 3 finais da Liga dos Campeões, 3 derrotas. Nenhuma vitória para a amostra. Valência, equipa espanhola também, com 2 finais e 2 derrotas. Ou o Tottenham, que jogou uma final em 2019 e perdeu. E esta temporada está a lutar para não descer na Liga Inglesa. Agora, fica a pergunta. Será que o Arsenal será capaz de vencer a Champions? Mas, para isso, terá de vencer um adversário nessa final. E que adversário? Existem duas opções, Bayern Munique ou Paris Saint-Germain. Na primeira mão da meia-final, entre estas duas equipas, o PSG venceu num jogo com muitos, muitos golos, Paulo Rico.
3: Há uma semana foram 9 golos em Paris. Muita emoção, cambalhotas no marcador e a confirmação de um dos jogos mais eletrizantes dos últimos anos. Hoje, provavelmente com menos golos, duas equipas à procura da glória. De um lado, o Paris Saint-Germain procura a segunda final europeia para chegar também à segunda Champions do Palmarés. Já o Bayern quer regressar a uma final 6 anos depois. Duas equipas que são campeãs nos respectivos países. O Bayern ganhou 13 Bundesligas nos últimos 14 anos. O PSG prepara-se para o pentacampeonato em França e pela 12ª vez com o título nos últimos 14 anos.
2: O jogo começa daqui a 1 hora em Munique, na casa do Bayern.
1: Obrigada, Ruben Mateus. Tu gostaste desse lado. É continuar?
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1: E daqui a pouco vamos fechar este tema de más experiências em alojamentos. Portanto, se tiveres alguma coisa para partilhar, já sabes, ainda o podes fazer através do nosso WhatsApp.
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1: Por enquanto, volta à música, ao som de Melody com Pedro Sampaio com esta jet ski.

0: vais ouvir Bruno Mars com I Just Might, tocar aqui na tua Tarde Livre.
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0: E agora tens Sabrina Carpenter com Man Child. Logo depois são um jovem, aliás, Dionísio com A Cor

0: Acabaste de ouvir Ariana Grande com Thank You Next, a tocar aqui na tua Tarde Livre.
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0: Olha, e no fundo é o que acontece, não é? Com o Show Me the Money. Ah, não atendeste? Thank You Next. Próxima
2: thank
0: semana.
2: Thank You Next.
0: Ah, pois é, mas na semana passada demos prémio. Demos jackpot ainda por cima.
2: Então esta semana regressamos aos 4 mil contos, portanto, ora, os 20 mil euros.
0: Boa, sim senhor. 20 mil euros, prémio máximo, que é o grande jackpot, e prémio mínimo é
2: 2 mil euros.
0: Ora, ora, ora. E quem vai entregar o prémio na sexta-feira é Wanda Miranda, entre as 3 e as 4 da tarde. E como é que as pessoas podem participar, João? Porque às vezes as pessoas
2: ligam,
0: ficam confusas.
2: Estou a brincar. Enviam mensagem.
0: Ora,
2: as pessoas enviam mensagem com vencer.
0: Certo.
2: Com V. Para o 68900.
0: Boa, exato.
2: E depois tem que estar atentos ao telemóvel na sexta-feira entre as 3 e as 4.
0: Ora, já viram
2: que. E agora
0: fácil.
2: Sabem que já não precisam de até com o Show Me the Money.
0: Pois não.
2: Têm que depois saber o que é que está a acontecer.
0: Exatamente.
2: Têm que saber dizer o nome. Uhum. Mas não precisam de até com isso. Podem andar tipo: oh, banda! Olha, está xixi, porquê que não é o Renato? Podem começar a fazer perguntas. E a banda: ah, Renato teve a opinião do primo. Ah, é? Olha, eu vou ganhar dinheiro. Mais. E como é que eu faço? Escolho uma cara. Caixa, caracela! E depois vês o que é que tem lá.
0: Ora, ora, ainda por cima são 4 caixas e adivinha, todas têm money, money, cash,
2: tudo,
0: cash,
2: tudo,
0: bling,
2: tudo,
0: bling.
2: Tudo, tudo.
0: Todas.
2: Brum.
0: Bang, bang, estamos aí, pá, arrependo do que disse.
2: Manda mensagens.
0: E, exatamente, está bem? E agora, Golden, queres ouvir ou não?
2: A Golden é de quem?
0: Huntrix.
2: Então quero.
0: Vamos. 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
0: Andamos aqui, na verdade andávamos, meus amigos, chegou a hora de dizeres.
2: E amanhã voltamos cá.
0: Amanhã voltamos às 4 da tarde.
2: Às 4 estamos cá para a última emissão em conjunto desta semana.
0: Não, amanhã é quinta.
2: Amanhã é quinta, Bruno.
0: Oh, tu não vejo. Pois é, tu não vejo na sexta, ok, desculpa. Para mim hoje é terça.
2: Mas hoje é quarta.
0: Hoje...
2: Pode ser? Para as pessoas, okay. No geral. Para ti é terça.
0: Desculpa, é verdade. Eu vou sair do meu mundo.
2: Para ti é terça e para ti quarta é a última emissão em conjunto desta semana.
0: Ok.
2: No entanto. A verdade, quinta-feira é a última emissão em conjunto esta semana, que é amanhã.
0: É verdade, sim senhor, mas olha, ao menos foram quatro, vão ser quatro dias bastante bons, sim senhor, gostei. Obrigada por tudo, fiquei muito feliz por ver que há ouvintes com nomes, aliás, apelidos muito estranhos, mas muito bons também. Continuo a achar que adorava ser, tu podias ser o João Garrafão e eu a Catarina Beleza.
2: Ou então o Brunheta.
0: João Brunheta.
2: É que Brunheta é tipo. Se for de tipo Brunheta, com um destaque, podes ser um gajo pertencente à máfia num filme qualquer.
0: Parece uma entrada italiana.
2: Um meio americano, meio italiano. Oh, be careful with John Brunheta.
0: Nice.
2: This guy is.
0: Verdade. Verdade, sim.
2: You know?
0: Por acaso concordo.
2: Quando não sei bem dizer uma palavra em inglês, digo you know.
0: You know. Obrigada a todos que estiveram aí desse lado mesmo.
2: Malta,
0: amanhã
2: acho que vamos à nossa vida, you know?
0: Exato. A partir das 8, não te esqueças, Beatriz Pinto com Leonor Carvalho.
2: E quarto de arrumos, meu.
0: Pois é, e acho que vêm algumas surpresas, portanto é continuarem desse lado. Pois é, não vou dizer,
2: então,
0: ó, já sabes.
2: Então, olha, já dizia, como dizia o meu amigo Serrinha, põe-te mosca, moço.
0: Que?
2: É, quando ele quer dizer põe-te fino, põe-te atento, põe-te.
0: Nunca tinha ouvido essa.
2: Põe-te em sentido.
0: Ah, é o chamado. Boa.
2: Põe-te mosca, man.
0: Eu estou a gostar. Olha, por isso amanhã aprendemos mais com John Michael Coates.
2: Jean-Michel Coates.
0: E Catarina Silva, obrigada mesmo por estarem desse lado. Continuem, não vou embora. Que a Beatriz Pinto e a Luana Carvalho. Olha, a Maria, a nossa produtora já foi embora.

0: Olivia Dean com uma das minhas favoritas, chama So Easy to Fall in Love. Boa viagem, estás na Cidade FM e não podia estar melhor. Eu sou Beatriz Pinto e até às 10 é comigo que levas.
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0: Na verdade não é só comigo, porque hoje temos a presença de Leonor Carvalho para o quê? Para o último episódio de Quarta Rumos. É um dia triste, é um dia, não vou mentir, estou triste porque não vou ter aqui a minha companheira todas as quartas-feiras, mas pode ser que seja só por um tempo. Não sei, vamos ver. Depois dela dar-te frescos daqui, o que é que vamos falar? Muita coisa, muita coisa. Vou-te contar uma história um pouco bizarra que aconteceu e que na verdade é um dos meus maiores pesadelos, que é uma reunião online. Ok? E o que é que acontece? Partilha de ecrã, ok? Deu porcaria. Deu porcaria porque a pessoa estava a ver coisas que não devia. Depois, falo também sobre o que é que eu ia dizer? Olha, eu sei o que é que te vou dizer, mas só não sei dizer. Não, falo também sobre as últimas atualizações do caso de Blake Lively, também Justin Baldoni. Portanto, é ficar desse lado. Ah, e claro, digo-te como é que podes ganhar 20 mil euros no melhor concurso de rádios deste país. Para já, vamos à música, ficas bem entregue. Bad Bunny, esta chama-se Debbie Tirar Mais Fotos, toca aqui agora, mas já sabes, é só se quiseres.

0: Band. Olá, Leonor!
1: Pedimos desculpa a todos e desse lado. Porque eu tenho todas as semanas de dizer a mesma coisa, é impressionante.
0: Pois é, porque eu sou muito estranha sempre. Sim. Mas já tenho aqui em estúdio o Leonor Carvalho para. E acredita que isto custa-me muito a dizer.
1: Peço desculpa, eu não sei fazer rádio, esqueci-me para uma
0: telefone. Estava a tentar ter aqui um momento triste, mas pronto, vamos recomeçar. Vamos então ao último episódio de Quarto de Arrumos.
1: Eis! Bia!
0: Estou muito triste.
1: Adoro esta música.
0: Oh, another love. Não,
1: pessoas como nós que adoram chorar como nós, é impossível não gostarem desta música.
0: Pois é, mas Leonor, hoje é um dia triste.
1: Sim, é triste. Não, não é. Por acaso não.
0: Não
1: é.
0: Tem de ser triste. Não, não tem de ser triste.
1: É porque
0: é feliz. Não, mas porque, na verdade, vai ser um bom.
1: Vai ser um grande quarto de rumos.
0: Um grande quarto de rumos. É bom. Olha, o melhor fica para o fim.
1: E o melhor está por vir, não é?
0: É verdade. E hoje tu queres me perguntar alguma coisa?
1: Quero. Hoje queria perguntar-te qual é que. Primeiro, se tu és muito competitiva.
0: Minha amiga, a competição é comigo. Vamos embora. Pois.
1: Mas és insuportável?
0: Sou insuportável. Tenho mal ganhar e mal perder. Tenho os dois.
1: Ai, os dois, não tenho ser pior.
0: Não, sou muito chata.
1: É disso que falamos hoje, mas diz-me só uma coisa. Ou seja, a probabilidade de tu ires fazer um desporto com alguém e tu seres a pessoa que tem mais mal ganhar é alta.
0: Vou-te explicar uma coisa, caso ainda não tenhas percebido. Eu sou sempre a melhor. Não há hipótese.
1: Fico tão contente de nunca ter feito nada
0: contigo.
1: Não
0: há hipótese. E depois junto-me sempre com pessoas que são iguais a mim. Portanto, imagina o Forró Bodó que não vai para ali sempre que fazemos algum jogo, sei lá, Time's Up, Catan.
1: Nós nunca jogámos
0: todas.
1: Nada para não, estava a lembrar.
0: Não, graças a Deus, porque eu acho que esta amizade ia acabar muito rápido.
1: Pois é. E desse lado, tenho a certeza que há ouvintes que já acabaram dando amizades por causa de competitividades.
0: Obviamente. Por acaso nunca me aconteceu, mas.
1: Muito bem, não.
0: Mas às vezes
1: há um período de silêncio que também se dá e está tudo bem.
0: Sim, sem dúvida. Sim, claro.

0: TPT foi Rose e Bruno Mars, quem acabaste de vir na tua Cidade FM. Vamos então ao 15º, a.k.a. último episódio de Quarto e Arrumos.
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2: Quem diria que chegaríamos aqui, não é?
0: Mesmo.
2: Bem, por acaso eu disse, eu quando pensei em 15 episódios querias ter chegado aqui. Hoje falamos de ganhar, passamos a vida a querer vencer jogos, discussões,
0: verdade,
2: apostas.
0: Certo.
2: E o que é chato é que quando isso acontece, não nos sabemos comportar, não é? Então não queríamos tanto e porquê é que agora não estamos a saber lidar com esta situação? Tu queres, olha, tu andas na estrada com o carro, tens o código, é aquilo que distingue o que podes ou o que não podes fazer. Queres aprender etiqueta, falas com o Paulo agora. A minha questão é, onde é que está a conduta da vitória? Onde é que se lê? Onde é que se percebe como é que se lida? E é por isso que eu hoje tenho de perguntar, será que nós sabemos ganhar ou só sabemos mostrar que ganhamos? É aqui a pergunta que importa. Bia, diz-me uma coisa. Diz-me uma vez que tenhas vencido e que tenhas mesmo achado a maior.
0: Ah pá, assim, a última vez que eu me lembro foi no Time's Up, há pouco tempo.
2: Que é isso?
0: Time's Up é um jogo de papelinhos. Tens de fazer
2: mímica,
0: já sei.
2: Foste insuportável ao ganhar?
0: Sou sempre insuportável ao ganhar. Não vais ver uma vez na vida a ser uma pessoa normal.
2: Lamento, mas, okay. Ok, mas isso é o okay. Quê? Ah, então não disseram que eram tão boas? Olha quem ganhou.
0: Não, do Tibet, Yaskiré.
2: Sim. Mas olha, eu tenho uma teoria então sobre pessoas como tu. Eu acho que as pessoas que mais sofrem deste problema são normalmente as pessoas que têm mais mal perder. As que quando percebem que estão a ser ultrapassadas dizem tipo, ai malta que seca, bora falar, bora conversar. Quem é que teve ideia deste jogo? Bia, não te consigo, Deus, nervo. Isto dá, não consigo. Que seca, tu tiveste meia hora a tentar convencer-me a jogar Catan, que eu não sabia como é que se jogava. De repente estou a conseguir ultrapassar-te. E é difícil, estou a conseguir ultrapassar-te. Estou a fazer uma bruta de uma colonização, provavelmente a única colonização da história que merece aplausos, e agora tenho esta pessoa a dizer, não, no Catan, acho que é inocente.
0: Sim.
2: E agora tenho esta pessoa a dizer-me que seca, não quer jogar mais. Pá, o que é que se passa? Podemos, por favor, aprender a lidar com estas com derrotas? Vamos, não ser bebês. Os bebês choram quando têm fome, percebes?
0: Percebo.
2: São impulsos.
0: Certo.
2: Podemos agora distinguir-nos deles. É que eu acho que são estas pessoas que depois, quando falam, quando ganham, falam o que não falaram a vida inteira e fazem-me ser tóxica. Percebes?
0: Exato.
2: Fazem-me ser tóxica.
0: Mas imagina, estás a ser igual a eles.
2: Não é ser igual a eles. Eu tenho uma teoria. Quanto mais insuportável uma pessoa for, quando ganha, mais me obriga a ter aqui uma pressão de eu tenho de a derrotar. Porque das duas, uma, ou eu ouço esta pessoa até ao fim da noite, ou eu vejo esta pessoa a apanhar um DVD e ir embora para casa chateada. E normalmente eu prefiro sempre a segunda opção. É impressionante.
0: Percebo perfeitamente.
2: Pá, eu não sei se já te contei isto, eu tive xadrez obrigatório do primeiro ao nono ano na escola.
0: Isso é uma loucura para mim.
2: Yeah, mas eu fui muito feliz e adorei. E o professor, como deves calcular, aliás, a quem eu orgulhosamente chamava de mestre, como deves calcular, ele era muito melhor a xadrez do que qualquer um dos alunos dele.
0: Certo. E vais-me dizer o quê? Conseguiste ganhar?
2: Não, nunca ganhei, mas consegui não perder. Pensa nisto. Volta e meia, ele estava num bom dia e estávamos a jogar. Às vezes nas aulas alguém pedia para jogar com o professor e jogava.
0: Certo.
2: E tu, para evitares a tareia que sabias que ias levar, estendias a mão e dizias: proponho empate.
0: Ai meu Deus.
2: Olha, digo-te uma coisa, ele às vezes estava bem disposto e aceitava. E sabes o que é que este empate tem de curioso? É que este empate não é um empate. Este empate foi a vitória dele. Foi a vitória daquele homem que, com 40 e tal anos, se libertou do ego e pensou: eu sou bom nisto e sou. Já fui a milhares de torneios, leciono xadrez. Eu não quero que esta miúda, que não fez mal a ninguém, chegue a casa e conte aos pais que conseguiu empatar com o professor de xadrez.
0: Olha, sabes uma coisa, é bonito. Gosto que acabe assim.
2: Eu também. E mais, gostava ainda que todos os adultos fossem assim. Tu já viste aqueles pais que picam os putos quando estão a jogar contra eles? Pá, o que é isto?
0: Olha, eu vou ser assim.
2: Por favor, não. Outra história da escola. Sabes aquelas dinâmicas quando pais vão fazer atividades com os putos à escola?
0: Sei, sim.
2: Era uma festa qualquer, o meu pai foi com a minha irmã, jogo das cadeiras. Acho que estou a tapar, mas eu explico. Rodinha de cadeiras, música a tocar, quando a música para, toda a gente se senta.
0: E sobra uma cadeira.
2: Exatamente. Não, não sobra uma cadeira, sobra não, uma pessoa.
0: Sobra uma pessoa,
2: exatamente.
0: Pá, exatamente.
2: Pessoa essa que perde. Pá, estava tudo muito bem, meu pai e a minha irmã eram uma equipa, a dançar, animados, o som para. E dois pais a disputar a mesma cadeira, o meu e o outro, e outro pai. Pá, o meu pai, logo na boa, maltinha, claro.
0: Isto é um jogo de criança.
2: Claro, perdemos, vamos sair. Aquele pai estava a espumar da boca. Aquele pai queria que a música parasse e ia falar com o educador a dizer o que é que se passa aqui. E tu imagina, um homem de 40 anos que quer um VAR na creche da filha. Que tipo de falhado humano é que tu tens de ser para precisares de ganhar o jogo das cadeiras num infantário? É, parece que é a única vitória que tens, é o quê? Precisas à noite de pensar numa glória. E não tens mais nada que não o jogo das cadeiras. O que é que se passa? O que é que se passa com estes adultos? Eu não sei, não percebo. Saber ganhar para mim é perceber que a vitória não precisa de ter eco. Não precisa, ninguém precisa de falar sobre ela, sabes? É como aquelas pessoas que dão um dinheiro e ninguém sabe. Olha o Gosha, Tenho a certeza, ele já disse que doou, mas eu tenho a certeza que fez muito mais doações do que aquelas que nós sabemos. O Ronaldo. Idem. E é assim, senão para que é que tu dás? Para que saibam que tu deste? Não faz sentido para mim. Ganhar, eu sei que muda ligeiramente a nossa personalidade, é um facto, e ainda bem. Imagina o Ronaldo ter sido no Nechalé em 2016 quando ganhámos o europeu. Agora, daí até fazer pirraça aos franceses vai uma grande diferença, e digo já que não é que eles não merecessem, porque aquele jogo foi um sofrimento do início ao fim e foram mauzinhos connosco. Ninguém gosta de perder, mas toda a gente prefere perder contra uma pessoa que saiba ganhar. Isto é para ti, minha menina. Uhum. É para ti. Sim, muda, sim. Por favor.
0: Vai é jogar, sempre para mim.
2: Vai jogar vôlei com um amigo teu. Imagina. Este amigo garante há anos que tu nunca lhe vais marcar um ponto, que ele traz os amigos dele, que todos sabem jogar a todas as posições. Tu, por acaso, jogaste vôlei durante anos, ele não sabe, os teus pais são atletas, tu vives numa família de atletas, e está tudo bem porque tu sabes que vais ganhar. Não importa muito o que aquela pessoa está ali a falar. Isto é um conselho, aliás, isto é uma ordem. O que é que tu dizes? Nada. Não dizes nada. Estás só a ouvir aquela pessoa dizer que vai ganhar e não sei o quê. Ficas caladinho.
0: Certo.
2: Deixar a pessoa na dúvida. Ou seja, imagina que achas que até podes perder. Não mostras isso também, não mostras a tua insegurança, mas também não mostras, tipo, olha, eu estou numa família de vôlei, achas mesmo como vais ganhar? É, aqui, sim, é não ter emoções. Deixar a pessoa na dúvida. Chega o dia, a prova dos 9. Antes de mais, se estivermos a falar de esporte, fazes aquela pessoa correr. Se for ténis, mandas a bola para o lado oposto de onde a pessoa está. Se for vôlei, mandas a bola quase no fim do campo, se toda a gente tiver mais próximo da rede. É cansar o adversário ao máximo, esse é o castigo mais justo para quem tem o ego inflamado, ok? Depois disto, vences, porque és melhor, e sempre soubeste. No fim, apertas a mão ao sabichão e dizes só: olha, grande jogo, diz-me em que é que tu és bom, que é para fazermos outra partida de qualquer outra coisa no outro dia. O máximo de basófia que podes ter é uma frase, é tipo, uma frase destas. E nem é preciso mais, sabes porquê? Porque aquela pessoa andou semanas a gabar-se a todos os amigos e a todas as pessoas que encontrava que te ia dar uma ganda abada. Portanto, são as outras pessoas que lhe vão perguntar: então olha, e quanto é que ficou? Tu não tens de dizer nada. Percebes? Calas-te e deixas que o Chico Esperto responda. De nada.
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2: Bem, sabes o que é que eu achei? Pai de 20 colegas meus da primária.
0: Talvez com alguma raiva nos olhos. Sim, mas sim. Sabes o que é que eu achei engraçado? É tu dizeres que o jogo de 2016 do europeu foi um jogo muito intenso. A minha pergunta é: tu lembras-te? Eras nascida aí? Pois é.
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0: Anitta chama, se envolver e acabou de tocar na Cidade FM e não estou, já não estava sozinha porque tinha a Leonor Carvalho. Agora veio-se juntar mais um caos.
1: Bem,
0: que é a Catarina Silva. Olá, Catarina.
1: Eu sinto-me num sonho.
0: Estás num sonho. Mas isto porquê? Porque a Catarina Silva esteve aqui a ouvir na primeira fila.
1: Completamente.
0: O quarto rumos, literal. E tem uma coisa a dizer e, na verdade, eu estou muito curiosa para saber o que é que vem daqui.
1: Primeiro estou super irritada, porque
0: certo.
1: A Leonor Carvalho tocou num ponto sensível que é: ai tal, não podemos, deixar as crianças, não podemos ficar ao fim disso com as crianças quando elas ganham. Não, eu não deixo as crianças ganhar, que é diferente.
0: Triste.
1: Eu só as chamo para jogos em que eu sou boa, corrida, estou lá, claro, tenho as pernas muito maiores, eu tenho 1,80m, elas ainda nem chegaram a 1m, eu estou assim,
2: mas,
1: eu vou.
2: Mas calma, deixa-me só esclarecer, eu não estou a favor de que os adultos deixem as crianças ganhar porque são crianças. Atenção, eu acho é que os adultos se ganharem não têm de dar, ganhou! Calma, tens
0: bem,
2: o
0: de repente
2: pobre...
0: era só um podcast de contenda.
1: Aliás, eu fico super ofendida e, honestamente, quando eu sinto que estou a perder, saio do jogo à moda.
2: Tu estás-me a dizer que tu fazes
0: também
2: ganhas.
0: Eu.
2: Tu estás com os teus sobrinhos ou com os teus primos que tu tens, que
1: sim.
2: Eu sei e que vejo.
1: Ok.
2: E ganhas uma corrida e dizes: toma,
1: esquece.
2: toma, ganhei.
1: E se for preciso, pego-lhes ao colo e digo:
2: vês. Não,
0: agora deixa-me. Tu não dizes?
2: É uma criança.
0: Claro, opa. Eu sou adulta e quê? Não tenho o mesmo direito de ganhar.
1: E atenção.
2: O mesmo direito sim, a maturidade é que eu achava que não.
0: Mas isso eu não tenho.
1: Não é maturidade, aliás.
0: Mas
1: é aprendizagem. Porque como eu aprendi a perder, eles também vão ter de aprender por si próprios.
2: Tuscar.
1: E não vou ser eu. Por isso, eu ganhei, primo.
2: Olha, se, um dia quando tiverem filhos, se eles souber o dia da mãe na escola para fazer atividades, digam que vem a tia Leonor. Eles vão ficar mais felizes.
0: Mas olha, Leonor, hoje é o teu último episódio de Quarta Rumo. E eu tenho uma pequena surpresa para ti.
2: Bem, tu estás músicas.
0: Estou músicas.
2: Faço anos. Não
0: faz anos, mas eu trouxe-te um bolo.
2: Cala-te.
0: Trouxe-te um bolo para comemorarmos esta felicidade que é deixar-te aturar todas as quartas-feiras.
2: Como se não tivesse perguntado há meia hora se eu podia continuar cá a vir.
0: Exatamente, mas tu vais continuar a vir cá, vamos continuar-nos a ver. Problema, eu estou muito iludida com o bolo que trouxe, porque tive, durante a semana, fiz assim uma perguntinha como quem não quer a coisa do género. Qual é que
2: pois
0: é o bolo
2: é,
0: de aniversário que tu gostas mais? E a resposta da Leonor Carvalho foi bolo de iogurte com chantilly.
1: Pá, chantilly, o que é isto?
0: Pá, Catarina!
2: O meu recheio preferido é chantilly.
0: Pronto, mas tu não és normal e isso nós já sabíamos.
1: Prefiro perder contra uma criança.
0: É que imagina, há bolo de chocolate.
2: Chantilly?
0: Há
2: okay.
0: bolo de chocolate, há pão de ló com doce de ovos. Não tens
1: vermelhos.
0: Como errar.
2: Cheesecake.
0: Estás a abusar.
2: Olhem, façam assim. A crise da habitação e as casas estão caras, o que é que não se juntam? Só se estragam a casa.
0: Pronto, Leonor, tu
2: fácil.
0: Voltas um dia, não é?
2: Sim, sim.
0: Muito bem,
2: obrigada.
0: Foi um prazer fazer isto contigo. E assim, eu não te posso dar flores, mas posso dar.
2: Mas deste-me um bolo!
0: Um bolinho que os ouvintes vão poder ver nos stories da Cidade FM, @CDD_FM. Leonor, foi um prazer, muito obrigada.
2: Um dia
0: e
2: volto.
0: Até uma próxima.

0: tocar na tua Cidade FM. Boa viagem, e agora sim, estamos os dois sozinhos outra vez. Sim, eu não canto muito bem, mas também não podia ser boa a fazer tudo, vá lá. Agora, estás entregue a mim, Beatriz Pinto, fico contigo até às 10. Ainda tenho aqui no estúdio as minhas colegas, Leonor Carvalho e Catarina Silva, mas o tema que eu te trago a seguir é capaz de ser o meu maior pesadelo, que basicamente envolve reuniões online e também coisas que se partilha no ecrã, numa reunião. Parece que a Catarina Silva está a ter um ataque de riso e está tudo bem, porque esta é a Cidade FM e é sempre muito engraçada, e eu volto já a seguir. Fica desse lado.
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1: E bem, agora partilho contigo uma história que é capaz de ser um dos meus maiores pesadelos quando estou em reuniões online. Então, o que te vou contar aconteceu numa empresa de marketing digital, daquelas com muita coisa a acontecer, ou não, nunca sabemos bem, mas pronto, estava a haver uma reunião e quem é que estava a liderar essa mesma reunião? O diretor de equipa, um tipo super organizado, impecável, tudo controlado, ou pelo menos assim parecia. Reunião semanal, segunda-feira de manhã, equipa toda lá, e ao que ele diz do género: olhem, vou só aqui partilhar o ecrã para vos mostrar os resultados da campanha. Não sei se ele falava assim, mas na minha cabeça era assim que ele falava. E agora é que vem, ele partilha o ecrã e em vez de aparecer logo o relatório, aparece o browser. E não só, também uma conversa. Ai, muitas janelas abertas e não eram coisas de trabalho, nada disso. Estamos a falar de pesquisas mais intensas, se é que me entendes. Uma delas até dizia como parecer confiante numa apresentação. Come on, é chefe de uma equipa, tu não sabes. Mas a conversa principal que eu te disse ainda agora, que estava aberta, basicamente era a falar mal daquela reunião que ia ter e mal das pessoas que estavam na reunião. E ele quer saber o que aconteceu, não é? Continuou a falar dos números, das métricas, super sério. Entretanto, ninguém interrompeu, porque ele também não se apercebeu que estava a partilhar a vida inteira. E eu acho que há sempre aquela hesitação até que alguém, com muito cuidado, diz: olha, eu acho que está a partilhar coisas a mais. Ficou obviamente um silêncio estranho, o diretor super atrabalhado, mas ei, já toda a gente viu. Já não há volta a dar e sinceramente vai ser tema até se esquecerem. Quando é que se vão esquecer? Não sei. Podem se esquecer daqui a 1, 2 anos, 3 anos. Entretanto vai ser aquela história: e lembras-te daquele diretor? Pois é, vai ser essa história. Portanto, a lição que podemos tirar daqui é: antes de partilharmos o ecrã, fazemos uma coisa simples, que é muito simples, fechamos tudo, mesmo tudo. Por aqui na Cidade FM há muita música, de que nada tens os grandes Digitello e também o Wetpad Gang com Álcool e Prazer, e é já a seguir.
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Chama-se Beautiful Things, foi Benson Boone quem acabaste de ouvir na Cidade FM. Boa viagem e boa noite quarta-feira. Espero que esteja tudo bem desse lado. Já não falta tanto para o fim de semana. Só faltam 2 dias, bem que sexta-feira já não conta bem, não é? Eu sou a Beatriz Pinto, a tua companhia para aqui até às 10. Espero que estejas a aproveitar muito bem se estás de regresso a casa. Então, olha, desejo-te um ótimo regresso e já sabes que por aqui a boa música não para, agora mesmo com Ugly Topic. Nesta I Adore You, mas é só se quiseres.

Vizinhos com Casar para Esquecer acabou de passar na tua Cidade FM. Boa viagem, boa noite, espero que esteja tudo bem contigo, que estejas a aproveitar muito bem essa noite de quarta-feira. Deixa-te ficar, porque a seguir falamos de escândalo, como eu gosto. Falamos sobre o caso de Blake Lively e Justin Baldoni, porque ao que parece há novidades e ao que parece chegaram a um acordo. Portanto, se ficaste curioso, é ficar desse lado. Para já, seguimos com a música Olivia Dean, com esta que eu adoro e não me canso de ouvir. Chama So Easy to Fall in Love. 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

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Estás na Cidade FM e estás muito bem. Eu sou Beatriz Pinto, contigo até às 10. E atenção, há novidades sobre o caso Blake Lively e Justin Baldoni. Baldoni. Acho que é impossível, não estás a par, mas se não estiveres, bora então recuar um bocadinho. Basicamente, tudo começou durante as gravações do filme It End With Us. Oh, isto acaba aqui. O que era suposto ser só mais uma produção de Hollywood acabou por ser mais do que isso. Acabou por ganhar um ambiente meio tenso nos bastidores e começaram a surgir rumores de que havia ali um comportamento impróprio por parte de Justin durante as filmagens, incluindo alegações de assédio e de ter tentado prejudicar a imagem de Blake. Entretanto, começaram a circular notícias de que os dois praticamente não se falavam fora de cenas. Equipa dividida, um clima estranho, até que Justin avançou, aliás, com uma ação judicial contra Blake Lively, e do lado de Blake também houve acusações. Um belo de um 31, é o quê? Mas agora temos um update. Segundo as últimas notícias, eles chegaram finalmente a um acordo. E o que é que isto significa? Que provavelmente ainda se odeiam, mas que querem ultrapassar este processo no tribunal. O acordo não foi e provavelmente não vai ser divulgado, porque isto é sempre assim, também não querem tudo, não é? Aliás, eu quero, mas não podemos ter tudo. Mas pelo menos chegaram a um acordo. Vamos é ver até quando, porque eu não vou mentir. Se houvesse mais história aqui, eu ia ficar contente, porque eu gosto de uma boa fofoca e gosto de um bom conteúdo para dar aos meus ouvintes.

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Ray com Where Is My Husband a tocar na tua noite de quarta-feira e por hoje está feito. Mais uma noite comigo, eu sou Beatriz Pinto, estou de volta amanhã a partir das 8 da noite até às 10, por isso conto contigo. Hoje foi um programa especial, foi o último episódio de Quarta Rumos com Leonor Carvalho. Será que fica por aqui? Não sabemos. Se me quiseres ficar a conhecer melhor é seguir-me pelo Instagram @BeatrizPepinto e seguires também o Instagram da Cidade FM @CDD_FM. E é assim, não sei quanto a ti, mas amanhã, a partir das 7 da manhã, tens mais um Acorda, desta vez com Arthur Simões e com Pedro Góias, porque a Joana Miranda está e bem de férias. 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Obrigada por estar sempre desse lado. Eu vou, mas tu não saias daí, até porque aqui na Cidade FM boa música não para. Ficas agora bem entregue, Bad Bunny, com esta que eu adoro, chama-se Where She Goes. Fica bem e até amanhã.

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